0: que coisa linda.
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10: 9:32.

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7: 9:51.

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10: 10 e 2.

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0: 10:27.

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7: 11:03 na 94 FM.

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12: 11-2.

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0: 11:22.

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11: 11:32.

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5: 11:54.

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2: Ei, tô. Oi. Escuta. Eu sei lá, eu senti aí nesses seus acordes aí, sabe o quê? A Garota de Ipanema.
3: É? Tá falando com ela.
2: Vamos fazer como a gente fazia lá no nosso showzinho lá de Mar del Plata?
3: Ah, vambora.
2: É?
3: Direitinho como a gente fazia lá?
2: Dá uma curtidinha nela?
3: Ah, vamos. É? Sempre tempo, né?
2: É. Depois você faz um solinho?
3: Claro, tá? Claro.
2: Então vamos.
3: Catalano.
2: Essa festa é tua, catalano.
4: Olha que coisa mais linda.

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8: 5:24.

0: pra você.
1: Obrigado, gente. Valeu, Zé Rodolfo.
2: Valeu, Jorge Matheus.
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5: Há muito tempo passado, existiu no povoado São João do Monte Azul. Um bandido rude e forte era o Lampião da Morte daquelas bandas do sul. Aquele homem ateu não acreditava em Deus, o eterno Pai de Jesus. Pra mostrar sua coragem, deu dois tiros na imagem de Cristo pregado na cruz.

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0: Vamos fazer mais um que eu gosto. 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

0: mais uma pinga, meu filho.
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3: Muito bom dia, cidade, bom dia, Nanuque, cheguei, abrindo mais uma edição do Paradão Sertanejo. E como é que você tá? Tá tudo bem por aí? Sou Jonathan Santos, hoje é o quê, gente? Terça-feira, 22 de setembro de 2026, abrindo mais uma edição do Paradão Sertanejo. Feliz, contente, como sempre, e sabendo, né, que você está comigo na melhor programação. Jonathan Santos, até às 7 horas com vocês, mas a partir das 7h30 tem Conexão 94 com informações de toda Nanuque região para vocês. A nossa programação sempre começa pedindo a Deus para que Ele venha abençoar a todas as famílias que estão na escuta neste momento. Agradecer sempre a Deus por tudo que Ele tem feito por nós. Agradecer pelo ar que nós respiramos. Agradecer pelo alimento que Ele põe em nossas mesas. Agradecer pela vida. Agradecer por estar aqui. Pedir por esta pessoa que está triste, desanimada, abatida, doente, que o Senhor venha olhar, cuidar e curá-las. Obrigado, meu Deus, por tudo que o Senhor tem feito em nossas vidas. Obrigado por cada ouvinte que está na escuta deste momento. É o que nós te pedimos e te agradecemos.

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0: 6h40 para você não perder o seu compromisso. Marília Mendonça, para falar a verdade, no Paradão Sertanejo. Um abraço para a nossa amiga Estela de Marinque, meu amigo Olegário, que está aqui na escuta, Nice da Fazenda da Mari. Muito obrigado pelo carinho da audiência. Rosimeire do Sítio Pedra Guia, chegando ao Missate Horizontes.
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24: Agora, 6:50, olha o compromisso para você não se atrasar, não se atrase, 6:51, o Paradão Sertanejo vai seguindo com muita alegria, muita animação. Quero mandar um abraço para o meu amigo Pedrão, lá na Vipcar Pneus, está na escuta da nossa programação. Um abraço, Pedrão, tamo junto. Pedrão pediu para avisar que tá rolando promoção, viu? Alinhamento, balanceamento, troca de óleo, mecânica em geral, manutenção no ar-condicionado na Vipcar Pneus, subindo a Tiradentes ali, ó, frente ao portão do Lions Club. Um abraço, Pedro, tamo junto, querido. Tem que estar chegando por aqui, minha amiga Tereza. Bom dia, bom dia, bom dia.
25: Bom dia, Jonathan. Ô, Jonathan, é Tereza aqui da Freedom Sense. Ô, Jonathan, eu gostaria que você passasse uma música de Leandro e Leonardo, Temporal de Amor. Ofereço para o Antônio Vieira, do Recanto que eu vivi, e para todos que curtem. Um bom dia para você. Que Deus abençoe você sempre, sempre, sempre. Amo vocês.
24: Obrigado, minha amiga. Tamo junto. Um abraço para minha amiga Zita na escuta, minha amiga Soraya, sempre curtindo a melhor programação. Bom dia, bom dia, bom dia. Tem mensagem chegando.

0: Obrigado, Hilda. O pessoal de Carlos Chagas ligado, hein? Tamo junto, minha amiga. Bom dia,
1: pessoal da rádio.
0: Bom dia, obrigado. Alô, Edival, como é que você tá, meu querido? Bom dia.
2: Bom dia, Jonas. Bom dia, Jonas. Como tá aí, Jonas? Tudo bem? Bom, Jonas. Ótima terça-feira. Bom dia pra essa galera do 94. E bom dia. Falou, Jonas. Olha pra galera do canto, todos os padeiros, confeiteiras. Um abraço pra todos vocês aí.
0: Obrigado, meu querido. Tamo junto sempre, curtindo a melhor sintonia 94 FM. Bom dia, bom dia.
3: Bom dia, John John. Bom dia, os ouvintes da 94. Uma abençoada terça-feira a todos. Olha o compromisso. Tchau, obrigado.
0: Valeu, bom dia, obrigado. Um abraço para o nosso amigo Rafael, tá na escuta da programação. Bom dia, Jonathan. Passa para não pensar em você. Rapaz, o cara tá ligado. Eu gosto dessa canção, hein, Rafael? Tamo juntos. A Juliene Marques me dando aquele bom dia com alegria. O Renato chegou também. Rosilda de Serra dos Aimorés. Alô, Gildásio, meu querido. Bom dia, nosso amigo Marcos. Todo mundo curtindo a nossa programação. Ao Célio Alves, o pessoal de Marinque, o Anderson, minha amiga Esté. Todo mundo curtindo a nossa programação. O Aeron Márcio chegou por aqui também. Meu tempo esgotou. Bom dia, Aeron Márcio.
4: Bom dia, Jona. Um abraço aí pra você e toda a sua equipe.
0: Obrigado, Aeron, querido. Ai, ai, o tempo é curto, né, gente? Pra todos nós aí. Mas tá valendo, tá valendo. Tá quase acabando, né, esse horário político. 6h54, dois corações e uma história. Zezé e Luciano.

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7: Sete horas e 34 minutos, muito bom dia a toda a cidade, bom dia Nanook, bom dia região, está no ar o Conexão 94 ao vivo, trazendo informações de toda Nanook para vocês que acompanham a nossa programação. Agora 7h34, eu sou o Jonathan Santos.
8: Olá, bom dia, ótima terça-feira, dia 22 de setembro de 2026, sou Túlio Batista. Vamos saber agora o que é destaque no jornal de hoje.
7: Confira, homem é preso com mais de 3 quilos de maconha na zona rural de montanha, no norte do Espírito Santo.
8: Homem é golpeado de facão e morre após desentendimento em estabelecimento comercial em Argolo, distrito de Nova Viçosa, na Bahia.
7: Homicídio, homem é executado a tiros em residência em Itaiém, no extremo sul da Bahia. Polícia Civil investiga autoria do crime.
8: Setembro Azul, visibilidade e inclusão. Mês reforça a luta, a valorização e o reconhecimento da cultura surda.
7: Jornada da Infância, um evento que promoveu informação e valorização do desenvolvimento infantil.
8: Reajuste do Bolsa Família gera debate sobre pobreza e contas públicas.
7: Vacina pneumovinte passa a ser oferecida a idosos com 85 anos ou mais. Mais de 2,3 milhões de pessoas poderão ser beneficiadas.
8: Na edição do Conexão de hoje, terça-feira, exibiremos o quadro Polícia Militar e Comunidade. Agora são 7 horas 36 minutos. Bom dia, bem-vindos. No rádio e na internet, está no ar o Conexão 94.
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7: 7 horas e 36 minutos, muito bom dia a todos vocês. Bom dia, cidade. Bom dia, Nanuque. Já estamos no ar com o nosso informativo da edição de hoje, desta terça-feira, 22 de setembro. Para vocês acompanhar com imagem, é só entrar lá no canal do YouTube da Rádio 94FM e acompanhar com imagens diretamente dos estúdios da Rádio 94FM. Através também da sua Smart TV, aí na sua sala, no seu quarto, aonde você estiver. Através também do aplicativo RádiosNet, aplicativo Tune, através da Alexa e para mais de 40 localidades, frequência 94,5. Agora, 7h37.
8: É isso, 7h37. Começamos. A polícia prendeu um homem com mais de 3 quilos de maconha na zona rural de Montanha, no norte do Espírito Santo. Acompanhe.
9: Um homem foi preso na tarde de sexta-feira, dia 18, suspeito de envolvimento com tráfico de entorpecentes no assentamento Adriano Machado, na zona rural da cidade de Montanha, no Espírito Santo. A ocorrência foi registrada por volta das 18 horas e 15 minutos, nas proximidades de uma igreja. Segundo informações da Polícia Militar, a ação foi realizada pela equipe da Força Tática do 2º Pelotão de Montanha, em conjunto com agentes da Polícia Civil e da Polícia Penal. Após o recebimento de informações de inteligência sobre o armazenamento de uma grande quantidade de drogas na região, durante a abordagem e as diligências no imóvel indicado, o suspeito teria informado que guardava entorpecentes a pedido de outra pessoa. Conforme o registro policial, ele conduziu os agentes até o local onde o material estava armazenado e entregou uma embalagem que se encontrava no porta-malas de um veículo. Ao todo, foram apreendidos 3,5 tabletes de uma substância semelhante à maconha, com peso aproximado de 3 kg e 120 gramas, além de um celular iPhone 11. O homem recebeu voz de prisão e foi encaminhado, juntamente com o material apreendido, à Delegacia de Polícia Civil, onde foi apresentado à autoridade policial de plantão. Ainda segundo a Polícia Militar, o conduzido não apresentava lesões corporais. A ocorrência foi registrada e a equipe da Força Tática envolvida na operação era composta por 3 policiais militares. As informações apresentadas têm como base o registro da Polícia Militar. A responsabilidade criminal do suspeito deverá ser definida pelas autoridades competentes conforme o andamento da investigação e do processo judicial. Da redação de jornalismo, Jonathan Santos.
8: 7h39. Mais informação, saímos do extremo norte capixaba, vamos para o extremo sul baiano, vamos para o distrito de Argolo, onde uma discussão por uma garrafa de bebida ocorrida em um estabelecimento comercial na comunidade de Argolo resultou na morte de um homem de 42 anos. O autor, popularmente conhecido como Nichó, empreendeu fuga após desferir vários golpes de facão contra a vítima, que veio a óbito na unidade hospitalar de Poço da Mata, em Nova Viçosa, Bahia. Acompanhe.
10: Briga por garrafa de cerveja termina em morte após vítima ser atacada com facão em Argolo, distrito de Nova Viçosa, na Bahia. Uma discussão motivada, segundo relatos de testemunhas, por uma garrafa de cerveja na noite da última sexta-feira, 18 de setembro, na comunidade de Argolo, município de Nova Viçosa, no extremo sul baiano. A ocorrência foi registrada na Avenida Rio de Janeiro, principal via da comunidade, localizada às margens da BR-418. A central do SICOM, por meio do telefone 190, recebeu informações de populares de que um homem havia sido violentamente atacado a golpes de facão e estaria caído no meio da via pública, desacordado e com intensa perda de sangue. Diante da gravidade da situação, uma guarnição do 4º Pelotão da 89ª Companhia Independente de Polícia Militar, com sede no distrito de Poço da Mata, foi deslocada para o local. Uma equipe do Serviço de Atendimento Móvel de Urgência, o SAMU 192, também foi acionada para prestar socorro à vítima. Quando as equipes chegaram à comunidade, encontraram um homem em estado gravíssimo, já inconsciente e apresentando múltiplos ferimentos provocados por golpes de facão. A vítima foi identificada como Gilson Alves de Souza, de 42 anos. Segundo informações levantadas no local, Gilson teria se envolvido em uma discussão com outro homem, identificado por populares como Gildásio Alves Rodrigues, de 41 anos, conhecido pelo apelido de Nichó. Segundo os relatos, o desentendimento teria começado por causa de uma garrafa de cerveja. Ainda de acordo com as informações repassadas às autoridades, após a discussão, Gildásio teria deixado o local, buscado um facão e retornado em seguida, quando teria iniciado os ataques contra Gilson. A vítima sofreu diversos golpes, inclusive ferimentos graves nos braços, que, segundo os relatos, teriam ocorrido também durante uma tentativa de defesa. Pessoas que estavam nas proximidades teriam presenciado a agressão, mas, segundo relatos, não teriam conseguido intervir devido à agressividade apresentada pelo autor, temendo também serem atacadas. Após o crime, o suspeito deixou o local e tomou o destino ignorado. Os profissionais do SAMU realizaram os primeiros atendimentos e encaminharam Gilson Alves de Souza para a Unidade Hospitalar Municipal de Posto da Mata. Apesar dos esforços da equipe médica, a vítima não resistiu à gravidade dos ferimentos e à grande perda de sangue, tendo o óbito constatado na unidade de saúde. A Polícia Civil, comunicada sobre o homicídio, e a equipe do delegado de plantão, na sede da 8ª Coordenadoria Regional de Polícia do Interior, acionou o Departamento de Polícia Técnica. O corpo foi removido para o Instituto Médico Legal de Teixeira de Freitas, onde passou por exame de necropsia no sábado e, posteriormente, foi liberado para os familiares. O caso está sendo investigado pela Polícia Civil, sob responsabilidade do delegado titular do município de Nova Viçosa, Marcos Ludovico. A polícia trabalha para localizar o suspeito, identificado como Gilson Alves Rodrigues, conhecido como Nichó, apontado nas informações iniciais como autor da agressão. A Polícia Civil solicita que qualquer pessoa que tenha informações que possam ajudar na localização do suspeito ou no esclarecimento das circunstâncias do crime, entre em contato pelo Disque Denúncia através do número 181. A denúncia pode ser feita de forma anônima e, segundo a polícia, a identidade do denunciante será mantida em sigilo. 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
7: Sete horas e 44 minutos, 7h44, homicídio. Um homem de 26 anos foi executado com disparos de arma de fogo em uma residência na cidade de Itaien, no extremo sul da Bahia. A Polícia Civil investiga a autoria e a motivação do crime.
10: Homicídio. Homem é executado a tiros em residência na cidade de Itaien, na Bahia. Um homem foi executado na madrugada desse domingo, 20 de setembro, por volta da meia-noite, na rua São José, no bairro São José, no município de Itaien, na Bahia. Segundo informações, a Polícia Militar foi solicitada para atender uma ocorrência de homicídio. A guarnição deslocou-se até o local e, lá chegando, constatou a execução. A vítima foi encontrada caída no piso do quarto, já sem sinais vitais, com muito sangramento e lesões compatíveis a perfurações por projéteis de arma de fogo. A polícia também constatou diversas marcas de disparo, tanto na estrutura da janela quanto na parede frontal da residência. Em levantamento feito pela polícia, moradores relataram ter ouvido muitos disparos de arma de fogo por volta da meia-noite, zero hora. Porém, no momento, não souberam precisar de onde vinham os barulhos e nem a autoria do fato. O local foi isolado pela guarnição para a preservação da cena do crime. A delegada de plantão, Kátia Sielber, juntamente com os peritos, realizaram os trabalhos de levantamento cadavérico e perícia no local do crime. Após os procedimentos de perícia, o corpo de Jason Santos Matos, de 26 anos, foi removido para o Instituto Médico Legal de Teixeira de Freitas para exames de necropsia e, posteriormente, liberação à família para o sepultamento. O fato segue sob investigação. A autoria e a motivação ainda são desconhecidas. As investigações do crime estão a cargo do Núcleo de Homicídios da 8ª Corpim de Teixeira de Freitas. Fonte de matéria, Liberdade News. 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
8: 7h46, Conexão 94, trazendo as informações de toda a região. 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Agora são 7h47, um ótimo dia, ao vivo no rádio e também na internet. Esse é o Conexão 94. Voltamos já.
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8: Estamos de volta. Um ótimo dia para todos vocês que nos acompanham. Vamos com mais um tema aqui no Conexão. Vamos falar da Jornada da Infância, um evento que promoveu informação e valorização do desenvolvimento infantil. O projeto reuniu pais, cuidadores e professores em um encontro de aprendizado, troca de conhecimentos e reflexão sobre a infância. O repórter Jonathan Santos nos conta tudo.
15: Neste final de semana foi realizada a edição da Jornada da Infância, um projeto voltado à promoção de informações, à troca de conhecimentos e à reflexão sobre desenvolvimento infantil. O encontro reuniu participantes em um momento de aprendizado e descobertas com condições importantes destinadas a pais, cuidadores e professores, destacando a importância do acompanhamento e da valorização das diferentes etapas da infância.
16: Isso, Jonathan. A nossa intenção foi trazer as famílias, né, que são pacientes do Dr. Renato e doutora Malu, famílias que eu atendo, o pessoal da educação, né, temos muitas escolas aqui hoje, o pessoal da saúde, que esse evento seja um momento de reflexão, de interação, que vocês possam valorizar com a gente a infância, né, que a gente precisa realmente repensar que infância que a gente está oferecendo? Ao invés de a gente só criticar essa geração, se perguntar o que a gente está fazendo para melhorar. A gente falou muito disso na palestra, como essa geração está mudando.

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0: 94 FM, 9 horas em ponto. Bom dia. Você ouviu o Momento Mais Louvor com Anderson Freire, Primeira Essência. Informação chegando aqui no Bom Dia 94 acerca do cantor Rick. Bombeiros de Santa Catarina reforçam equipes em busca do helicóptero que sumiu em Santa Catarina. O Corpo de Bombeiros Militar de Santa Catarina reforçou, a partir das 6 horas da manhã dessa terça-feira, dia 22, as buscas pelo helicóptero Bell 430, matrícula PP-MGR, que desapareceu na tarde de segunda-feira, dia 21. O voo saiu do aeródromo Costa Esmeralda, em Porto Belo, com destino a São Joaquim. A aeronave transportava 4 pessoas: o cantor Rick Solo, da dupla Rick Renner, e o empresário Bruno Avelar, o videomaker Paulo Soares e o piloto. E esse helicóptero perdeu a comunicação com os órgãos de controle enquanto sobrevoava a Serra Catarinense. As buscas, que começaram por volta das 17 horas de ontem, 5 da tarde, já duram mais de 15 horas. Mais de 20 bombeiros militares e comunitários participam dessa operação, com equipes mobilizadas de Lages, Curitibanos, Urubici e São Joaquim. A força-tarefa também conta com 7 viaturas de resgate com tração 4x4, 2 drones e 2 binômios formados por cães de busca e seus condutores. As equipes terrestres mantiveram as buscas durante a madrugada e ampliaram o perímetro após a captação de um sinal de celular de um dos ocupantes. Inicialmente, os trabalhos se concentram na região de Vacas Gordas, em Urubici, apontada como local do último contato por rádio. Com o novo sinal, o Salvaero Curitiba autorizou a ampliação da área de procura em cerca de 30 quilômetros, em direção ao Morro Agudo, em São Joaquim. O sinal é usado pelas equipes para delimitar áreas de maior probabilidade, mas não indica necessariamente a localização exata do helicóptero. A região possui mata densa e relevo acidentado, o que dificulta o deslocamento dos socorristas. Além dos bombeiros, participam da operação a Força Aérea Brasileira, a FAB, que enviou um helicóptero H-60 Black Hawk e o avião SC-105 Amazonas para a operação. E a Polícia Militar de Santa Catarina também atua. A JTA Empreendimentos, proprietária do helicóptero, confirmou que a aeronave havia sido emprestada aos passageiros. Em nota, a empresa afirmou que não há confirmação de acidente até o momento e pediu que informações não verificadas não sejam divulgadas como fatos. Outras nuances também dificultam a situação de busca. O mau tempo é um deles. Há um alerta vermelho do IMET, Instituto Nacional de Meteorologia, para a região, com previsão de chuva intensa, granizo e ventos superiores a 100 km por hora. No solo, as equipes encontram obstáculos, como árvores caídas e pontes submersas. Por causa das condições da região e da movimentação das aeronaves de resgate, as autoridades proibiram voos civis e o uso de drones particulares dentro do perímetro da operação. O Rick Solo, né, da dupla Rick e Renner, tem 59 anos, é pai de 6 filhos e até a última semana estava realizando shows na região centro-oeste do país, junto com sua parceria de dupla. Além do cantor Rick, além disso, né, ele, Rick, é compositor de grandes sucessos de conhecimento do público. Além dele também, além do videomaker, piloto, Bruno Avelar, que é um empresário fundador do Poder de Network, reconhecido por sua experiência em conexões profissionais, por compartilhar nas redes sociais sua rotina de palestras sobre o tema. Então tá aí, as buscas continuam e nós aqui do Bom Dia 94 seguimos essa atualização para trazer para você mais informações acerca disso. Inclusive, um drone térmico, né, tem sido usado aí para busca, né, uma vez que ele detecta calor em meio à mata. Agora são 9h05, fonte de matéria, portal CNN Brasil, informando 94 FM Nanuc.
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1: Te atualizo, agora 9:08.

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4: 9h14, Bom Dia 94, girando na melhor programação para você que acompanha, 339-9864-9494, até 10 da manhã aí atendendo os pedidos, né? O pessoal vai mandando e a gente aqui de boa, tocando as melhores. O Rogério já mandou mensagem, bom dia meu amigo.
5: Bom dia, Túlio, aqui é Maria de Cariacica. Um abraço para você, para sua esposa e sua família. Tchau.
4: Ah, veio aqui no zap do Rogério, mas foi Dona Maria. Vou ouvir de novo, quero ouvir, tô com saudade.
5: Bom dia, Túlio. Aqui é Maria de Cariacica. Um abraço para você, para sua esposa e sua família. Tchau.
4: Que bom. Está sendo ouvido lá em Cariacica. Que bom. Dona Maria, tô com saudade. A senhora, eu falo sempre isso aqui, a senhora foi muito importante, né? É, às vezes a gente faz coisas e a gente não tem noção da grandeza. A senhora fez algo importante para a minha carreira como profissional, porque dadas as condições que a senhora estava, independente disso, a pessoa morar em outro lugar, vir uma outra cidade, visitar os familiares, claro, é o que a senhora fez, mas também dá uma oportunidade ao radialista que a senhora ouve todos os dias de conhecê-la. Isso, para mim, foi grandioso, sabe? No mundo onde a gente, infelizmente, tem que lidar com situações, com infelizmente também, com pessoas que a gente, por motivos, né, da vida em si, por culpa de cada um de nós, a gente não se alinha, mas tem gente que a gente consegue se alinhar e, no caso da senhora, para mim foi importante a senhora ter vindo aqui com seu filho, trago sua família para que eu pudesse conhecer. Isso foi uma oportunidade, me acendeu assim uma luz na mente. Falei, não, olha só para você ver a dinâmica e o poder do trabalho de um radialista. Por isso, eu sempre falo aos colegas, né, os que eu tenho contato, vamos fazer o nosso melhor, vamos entregar alto. Você sabe por quê? Porque tem gente que ouve a gente, e são milhares. Tem gente que a nossa palavra, a gente ora diariamente a Deus pedindo essa orientação, que a nossa palavra seja útil, que o que a gente transmite aqui no rádio seja benéfico para alguém, as notícias, né, os filtros que a gente faz para não... Né, a gente tem que saber abordar, um bom comunicador tem que saber abordar os temas, buscar, usar de tato para lidar com a situação, eu, no meu caso, procuro me abster de qualquer outra situação, de lado político, de coisas desse tipo. Eu sou o comunicador, eu sou a voz, o ser humano que busca trazer a informação e que busca estar com as pessoas. Imagine, uma pessoa chata todo dia você ouvindo. Você não vai ouvir, né? Então, nós temos que nos virar nos 30 para trazer a informação bacana, para ser aceitável. E a nossa profissão tem esse desafio e eu vejo, através do feedback das pessoas, que o meu trabalho está na direção correta. Vocês são a minha baliza. Túlio, ó, vai por aqui e a gente vai seguindo, vai aperfeiçoando, vai melhorando. Já são, né, quase 2 décadas aí mexendo com isso. Na verdade, mais que isso. Mas aqui, na 94, indo aí para quase 15 anos, e isso é bom demais. Obrigado, viu? Dona Maria e todos vocês que nos acompanham. O Olegário está aqui, né, desejando aí tudo de bom para a gente. Um bom dia, Fernanda Castelhano. Bom dia, Túlio, tudo bem com você? Está pedindo música. Vedival também. O Vedival está naquela alegria, né? Bom dia, meu amigo, tudo bem?
6: Bom dia, Túlio Batista. Bom dia, Túlio Batista. Bom dia, Túlio. Como tá você, Túlio? Tá bem, Túlio? Um abraço para essa galera do 94 e um abraço para essa galera do Nanuquense e a todos os funcionários das padarias, todo que é funcionário. Bom dia para toda a galera de Anuquense e todos os moradores do bairro de Anuquense. Falou, Túlio.
4: É isso, meu amigo Verdival tá ligado, tá curtindo a melhor programação. Abraço para você. Tá chegando Zé Neto e Cristiano. Plano C. Bom dia.

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5: 929. Bom dia, 94. Girando, essa aqui é para quem pediu. A essa altura, já alguns pedidos aqui com o cantor Léo Magalhães. Está chegando para você, fotógrafo 94.

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2: Ah, 94, mais pertinho de você, tá na hora de saudade, aquela sequência que a gente gosta tanto. Aliás, a gente gosta de tudo, mas essa aqui é daquelas que a gente espera acontecer no programa. Agora 9h51, para começar, para a gente viajar, um som nacional aí dos anos 80, se não me engano, 1985, Biquíni Cavadão, No Mundo da Lua. Ah, eu duvido que você lembra dessa.

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2: 94, tá aí, sucesso rolando na melhor programação, fechando Cazuza, Exagerado. Antes, Biquíni Cavadão, No Mundo da Lua. Agora, 9:58, a primavera 2026 começa hoje, terça-feira, às 9:05 da noite. Então, estamos vivendo aí as últimas horas de inverno, essa estação tão aconchegante, e agora vem chegando a primavera, às 9:05 da noite, e a primavera 2026 deve ser marcada por temperaturas acima da média, mudanças no regime de chuvas e maior ocorrência de tempestades em diferentes áreas do país. A estação segue até 20

0: 21 de dezembro, às 18h50. Então, segundo a nota térmica conjunta do IMET, Instituto Nacional de Meteorologia, do CPTSC, Centro de Previsão de Tempo e Estudos Climáticos, e da FUNCENE, Fundação Cearense de Meteorologia e Recursos Hídricos, o período representa a transição entre a estação seca e chuvosa, principalmente na porção central do Brasil. O cenário será influenciado pelo El Niño, fenômeno associado ao aquecimento das águas superficiais do Pacífico Equatorial. A previsão da Administração Nacional Oceânica e Atmosférica dos Estados Unidos indica mais de 95% de probabilidade de um El Niño muito forte no trimestre formado por outubro, novembro e dezembro. Atenção aí nesse sentido. Ainda de acordo com o IMET, com o avanço da estação, a atmosfera tende a intensificar o transporte de umidade da Amazônia, favorecendo o período chuvoso no centro-oeste, aqui na região sudeste e em parte do centro-sul e da região norte. Os primeiros episódios de zona de convergência do Atlântico Sul também podem ocorrer durante a primavera, com chuva principalmente no sudeste e no centro-oeste, além de áreas do Acre e de Rondônia. Na região sul, também há possibilidade de complexos convectivos de mesoscala associados à chuva forte, rajadas de vento, descargas atmosferas e eventual granizo. O aquecimento progressivo da atmosfera deve favorecer ainda a ocorrência de ondas de calor e aumentar o contraste entre massas de ar quente e frentes frias, condição que pode provocar a formação rápida de tempestades severas. Então, é isso. No Sudeste, falando especificamente de onde estamos, o cenário será marcado pela combinação de calor e chuva irregular. O IMET prevê excesso de precipitação em todo o estado de São Paulo, no Rio de Janeiro e no centro-sul de Minas Gerais, com desvios positivos de até 100 milímetros. Então, vai chover aí gradativamente nessa proporção. Já a parte do Espírito Santo pode ter chuva abaixo da média, com déficit de até 50 milímetros. A temperatura aqui no Sudeste deve ficar acima da média em toda a região. Os maiores desvios de até 1 grau, né, são esperados no centro de Minas Gerais e no nordeste de São Paulo. Então é isso, né? A primavera está chegando, a estação que é a estação das flores, o outono, é uma estação de queda de flores, de transição. A primavera não, é a estação das flores, é a transição do frio do inverno para a conexão do calor do verão. Então vai ser uma temperatura que vai registrar em si, conforme dito aqui, um momento mais forte aí do El Niño. Especialistas estão falando muito sobre isso e é importante aí que as cidades se preparem para isso. Essa matéria estou acompanhando aqui no portal da CNN Brasil, informando 94 FM Nanuque. Agora 10h03.
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0: Perfeito, agora 10h06.

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13: bom dia 94 com Túlio Batista. É isso, 94 FM. Seguimos por aqui com muito som. Obrigado a Dajuda que mandou mensagem. Tem uma galera de Serra dos Aimorés, o Sandro também tá aqui, tá ligado, curtindo. Bom dia, meu amigo Sandro.
14: Tulhão, manda um alusão aí pra Fazenda Cedro aí, meu garoto. Estamos trabalhando aqui, mas estamos conectados. Valeu, obrigado.
13: Fazenda Cedro, abraço pra você, irmão. Olha, obrigado, gratidão por vocês estarem aí fazendo o que tem que fazer, né? A vida é corrida, mas ouvindo a gente. Isso é fantástico, abração mesmo. Alessandra mandou aqui, bom dia, Túlio. Tem uma abençoada semana, né? O pessoal aí da rádio tá pedindo uma música aqui. Tá mandando aí para Agnes, Juan, Júnior, Marli, Micaele, Ezequiel, Maele, Rayan e todos os ouvintes. Ô, Marli, obrigado. A Rosângela também pediu um som aqui. É, deixa eu ver o que, é que ela mandou pra gente. Bom dia, Rosângela.
15: Oi, Túlio. Bom dia. Tudo bem? Que Deus te abençoe. Uma ótima terça-feira para você e toda a sua família. Quero aqui deixar uma mensagem, né, para hoje, que sejamos sempre capazes de enxergar a grandeza das bênçãos de Deus em nossas vidas. Todos os dias Ele nos livra e nos protege de todo o mal.
13: Verdade, que mensagem bacana, né? Importante aí essa troca, essa integração de informações, e que bom que você mandou essa mensagem para a gente, tá bom? É, pessoal que está acompanhando, Fábio Miranda, bom dia, meu amigo, Fabão do Pipa, estou por cá, um abraço, um bom trabalho para você e toda a galera. Fábio, abraço para você, quero mais uma vez frisar a sua importância para nós como comunidade, você que trabalha aí no Caminhão Pipa, levando água aí para as comunidades e também atento à questão das queimadas, né? Sempre trabalho aí a 100%, obrigado aí por estar sempre ouvindo a gente. Fabão está lá, ó, tá alerta e curtindo a gente. Abraço, meu irmão, saúde aí, tudo de bom. Eulâmpio Rios, né? Ótima terça-feira. Eulâmpio, um abraço, bom dia, amigo. Pessoal aqui interagindo, falando com a gente, né? A Janice Dias. Oi, Janice, tudo bem?
16: Bom dia, Túlio, tudo bem?
13: Ótimo.
16: Gostaria de pedir uma música. O nome da música é A Vida é Casa Alugada. Eu ofereço para todos os ouvintes. Obrigada.
13: Ô, Janice, essa música é linda, né? A Vida é Casa Alugada. Vamos fazer o seguinte, eu toco ela na sequência, porque eu tinha preparado aqui um Rick Renner para a gente ouvir, né? Uma vez que está acontecendo toda essa situação aí, envolvendo o cantor Rick, e a gente orando aí para que tudo dê certo. Encontraram um sinal de celular, né? Captaram, aliás, um sinal de celular, então pode ser que haja uma esperança aí através disso. Agora são 10 horas 15 minutos. Ela é demais. Rick Renner.

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1: Que coisa linda.
2: Bom dia.
3: Bom dia, Túlio. Aqui quem tá falando é da Ajuda. Deixa eu te falar. Tudo bem com vocês? Eu gostaria de ouvir uma música com Francisco Alves. Eu vou morar no mato. Eu vou mandar o áudio dele da música aí para você rodar, se você puder, tá bom? Então tá, muito obrigado.

0: É isso, 94 FM. Eu vou morar no mato. É isso, Francisco Alves. Abraço para você, nosso amigo, né? Som da Terra girando aqui na melhor programação. A Rose Peterson, Rony Peterson, mandou mensagem. Perdão aí, errei aqui. Oi, Rony, tudo bem? Como é que você tá, meu amigo? Bom dia.
1: Bom dia, meu amigo Túlio. Deus abençoe você. Gosto muito do seu programa, viu, cara? Quando eu tô aqui na fazenda, é o tempo que eu tenho, é aqui ligado. Muito bacana o seu programa. Muito bacana o jeito que você conduz o seu programa. Deus abençoe você. Tô aqui na Fazenda Bom Jesus, em Ibirapuã. Mas tô te ouvindo.
0: Ô, cara, e olha, Rony, eu amo... tem coisas que é aquilo, né? Eu sou fã de fazenda e quase não vou em fazenda, assim, né? Eu moro aqui, não tem... Mas eu sou fã, cara, sou fã mesmo. Eu acho que quem... Eu já falei isso aqui outras vezes, quem mora... Às vezes a gente não consegue, não estou dizendo que é você, mas o... Eu já conversei com pessoas assim, aí me falaram assim, ô, Túlio, a gente mora aqui na fazenda, a gente é doido para ir para a cidade. Você está aí, é doido para vir para cá, sabe? É uma proximidade com Deus, é uma coisa assim, sabe? Essa coisa de natureza, de terra, de horizonte, né? De pastagem. Eu amo isso, cara. Isso é uma terapia incrível. E, às vezes, quem está no contexto trabalha tanto também que não consegue enxergar, né? Ou não vê na proporção que deveria. Eu acho maravilhoso. Para você que está aí na fazenda, usufrua desse momento, né? Porque, né, certamente é maravilhoso. Deus anda através das pastagens, contemplando aquilo que é dele, que é o planeta Terra, né, e nós, cabe a nós o cultivo, o cuidado, o zelo, para que, né, ele aprove aí a nossa condução. Tudo que há sobre a Terra pertence a Deus, e as áreas rurais são maravilhosas. Então, eu tenho muito carinho também com as pessoas que ouvem a rádio, que estão nas áreas rurais. É maravilhoso, sabe? Às vezes a gente está aqui nessa selva de pedras e ali você sai, tem uma loja, tem isso. É bom, tem essa praticidade do dia a dia, mas tem hora que o que a gente quer mesmo é estar num lugar onde a gente consiga ouvir os grilos, os sapos, consiga ouvir a natureza cantando para a gente. E tudo tem o seu lugar, tudo tem o seu valor. E cabe a nós aprendermos a amarmos aquilo que temos, tá bom? Maravilhoso mesmo. Sirlene, minha amiga, obrigado, viu, Rony? Sempre manda mensagem, meu amigo. Para mim vai ser uma honra ouvir sua voz aqui, eu e todo mundo, né? Milhares de pessoas ouvindo. A Sirlene, bom dia, Túlio. Eu já pedi uma música de Rick Renner, toquei hoje. A Alessandra tá me pedindo a dela aqui também. Tem gente, a Hilda Luísa mandou aqui, o Rodrigo Otávio mandou aqui, bom dia. Que foi que você mandou aqui? Daqui a pouco eu vou ouvir, né? Eu tenho que ter cuidado aqui com os áudios. Tiago, lá do Comunidade de Ramos, mandou mensagem. Enfim, daqui a pouquinho a gente volta com muito mais. Estou aqui acompanhando acerca da questão do Rick, né? Para ver aí se já encontraram, mas ainda não. Estou aqui tentando com um probleminha de internet, né? Enfim, a gente acompanhando aí as informações para trazer para vocês. 94, 11h30, tem o Giro Esportivo.
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0: É isso, bom dia 94, agora 10 horas 42 minutos, estou vendo aqui a esposa do Rick deixou os Estados Unidos e está retornando ao Brasil após o desaparecimento, né, as notícias do desaparecimento da aeronave, né, o cantor estava a bordo aí dessa aeronave que desapareceu em Santa Catarina ontem, segunda-feira, dia 21, né, Geralda Helena, esposa do Rick, que tem 59 anos, deixou, né, o país onde mora, na terça-feira, e retornou para o Brasil para acompanhar tudo de perto aí. A informação da assessoria do artista, ela está voltando para acompanhar tudo. Hoje a minha voz está meio assim, né? Olha, a minha amiga Janice Dias, quero mandar um abraço aí para todo mundo que interagiu, que mandou mensagem, daqui a pouco vou citá-los. Ela me pediu, a Janice, uma música. Não sei se é com essa canção, né? Mas essa música é linda. Presta atenção na letra dessa música. A vida é casa alugada. Caquinda do Celis. É isso? Vamos ouvir. Achei muito bonita a canção. Acompanhe.

0: 94 FM, ouviu aí, né? Essa aí é uma alfinetada na gente, né? Para muitos aí, para mim, por exemplo. A vida é casa alugada, a gente estabelece situações e quando a gente se vê, a gente está enrolado num monte de coisa que não deveria estar, tá? É aquela coisa aí, fala de perdão, a gente fala de não se apegar a certas coisas, enfim. Às vezes a gente acha que é o dono da situação ou a dona da situação, gente agredindo gente aí, pessoas, né, gritando com as outras, pessoas perdendo o controle, pessoas sendo grossas com pessoas. E aí, cara? Aí tem gente que ainda fala assim, ah, isso é do ser humano. Eu já me peguei assim, sendo inconsequente, não pode. A gente tem que entender a realidade das coisas. Deixa rolar. Se alguém... Eu estou aprendendo isso. A pessoa vem forte para o meu lado, eu finge que não ouvi. Eu ouço. Mas é melhor a paz do que a confusão. É melhor do que eu me afasto, eu saio do local, eu... Sabe? Porque não vai valer a pena. No final das contas, é isso. Essa música está coberta de razão. No final das contas, a vida é casa alugada, não nos pertence. A gente é testado, é provado o tempo inteiro. A gente, sabe, quando alguém te insulta, ele quer uma reação. E na maioria das vezes é melhor não, né? Quase sempre é melhor não reagir. Dê seu silêncio, dê sua indiferença, né? Do que reagir, brigar. Se for algo profissional que precisa ser debatido, ok. Agora, dramas da vida, gente que está mal resolvida... Deixa seguir. 94, a melhor, a mais ouvida, 10h49.
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0: Tá certo. E aqui vamos nós. Como diria o Pica-Pau, né? Vamos falar das novelas. 22 de setembro de 2026, terça-feira. 28 graus de temperatura nesse momento. Vamos saber o que, que acontece em A Nobreza do Amor. Tonho acolhe a Lica e Caetana reza por Vera. Tonho e a Lica se beijam e Omar flagra os dois. Chinu alerta a Kim e Ladissa sobre o estado de Quênia e Pascoal e Binta iniciam um novo plano para interromper a rebelião em Batanga. Ritinha e Aurelinda pedem para brincar juntas e Diógenes se incomoda. Mirinho chama Virgínia pelo nome de Lúcia em sua noite de núpcias. Minha nossa. Fuad... é, dá ruim. Fuad acredita que Salma sente ciúmes de seu interesse por Belmira. Salma pensa em Omar. Fortunato é rude com Manuel, que sofre com o descaso de Ana Maria. Binta pressiona Campbell. A Lica sofre ao ver Niara debilitada. Agora, capítulo dessa terça-feira, 22 de setembro, de Por Você. Bela, Vitor e Ciro... Bela, Vitor e cirurgião do Hospital e Maternidade Luz socorrem Tamara. Ah, que implora a médica que salve seu bebê. Juarez devolve as peças de Zé e o mecânico diz que vai devolver o carro do feirante. Vitor desiste de acompanhar o caso de Bela. Próspero se surpreende ao ver Melinda com Clemente. Bela e Sérgio conseguem salvar Tamara e a bebê. A Helena, no caso. Peixe é carinhoso com Suelen

0: e descobrem que Adriana é a fisioterapeuta que atendeu César. Francesca aconselha Otoniel a conversar com César sobre seu pai. Yuri e Nicolau se encontram na casa de Brigitte. Rafael comenta com André que notou um interesse estranho de César e Bia sobre a morte de Arthur durante um encontro deles. Ficou assim meio esperto com o que viu. Nicolau enfrenta Pilar. Adriana recebe uma mensagem de César pedindo para ela ir à sua casa com um advogado. Pilar propõe a Fábia que as duas se unam para comprar a parte de Tiago na sociedade. Ademir fica sabendo por Luan que a cunhada de Dalto vendeu os arquivos do perito. Adriana e Pedro descobrem que César encontrou os laudos originais da perícia do assassinato de Arthur Brandão. É falcatrua em cima de falcatrua, é golpe em cima de golpe, é brincadeira, viu? 94 FM, tá chegando música. A minha amiga, a Devani, pediu aqui um som, deixa eu ouvir ela.
1: Ei, Túlio, bom dia. Ei, Túlio, eu tô aqui na fazenda, raspando mandioca para fazer goma. Ô, Túlio, roda uma música de Rick Renne para mim, se a chuva não passar. Por favor, Túlio, por favor, roda uma, pelo menos uma para mim. Pelo menos uma. Bom dia, bom dia.
0: Tá certo, vamos tocar agora. Aumente o volume. Fica Amor, Tá Cedo. Esse é o nome da canção.

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2: Agora 11 horas 4 minutos, confira.

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11: Sou eu, 11 horas 8 minutos. A Aliene Lima mandou aqui. Bom dia, Túlio. Essa música que estava tocando agora há pouco é muito bonita e fala a verdade. A vida é casa alugada, não é? Exatamente. Somos imperfeitos, pecadores. E, a propósito, estou lendo aqui, quando a gente cita, né, essa questão da preocupação, assim, do cuidado com a saúde que a gente tem, da forma, saúde física e mental, a Aline Rosa, ex-vocalista da banda Cheiro de Amor, relata que ficou internada e teve piora na saúde mental. É isso mesmo, a cantora Aline Rosa surgiu nas redes sociais ontem, segunda-feira, para contar aos seguidores que passou alguns dias na UTI de um hospital em Salvador por conta de uma piora na saúde física e mental. A artista relatou que teve sintomas físicos que a fizeram ser internada. Segundo ela, ela teve sintomas como fraqueza, sentiu o corpo e a fala mole, né? E o que acendeu um alerta nela. Abre aspas, ela diz, é como eu tenho que ficar sempre alerta, como uma pessoa que tem um transtorno e que trata essa enfermidade, esse transtorno, e que tem que estar sempre ligada para não cair no pior. Aproveitei, ela fala depressão, não caí em depressão, aproveitei que estava vindo para Salvador para preparar o show novo, aí vem cheio de coisas legais. Aproveitei para ficar aqui cuidando da minha mãe, com os meus parentes, fecha aspas. Ela disse, Aline disse que sentiu que estava precisando de um cuidado a mais. Ela diz, abre aspas, acabei internando por 2 ou 3 dias, fiz muitos exames, nunca tinha internado assim na UTI, a gente investigou tudo. Agora estou em casa, me alimentando direitinho, dormindo direitinho, amanhã já tenho consulta com o médico, fecha aspas, afirmou. A cantora suspeita que a piora na saúde tenha ocorrido por conta de uma troca de medicação e de médico, abre aspas. Eu andei trocando de médico, trocando de medicação, alterando algumas coisas na minha rotina, e eu imagino que isso não tenha me feito bem. Mas amanhã estou de volta para o meu médico antigo, estou passando aqui para deixar vocês tranquilos, disse ela. Ela ainda falou sobre os pensamentos, né, que ela teve, os dias difíceis que passou. Abre aspas novamente, foram dias difíceis, não posso negar, dias difíceis em que eu fiquei com medo dos meus pensamentos, mas tudo está sob controle agora. Fecha aspas. Então ela faz essa tranquilização aí das pessoas, inclusive isso está na internet, estou vendo aqui na Band, e eu quero aproveitar esse ensejo para a gente falar exatamente sobre isso, sobre os pensamentos, sobre o que você conduz na sua mente, o que você deixa entrar na sua mente. Por favor, gente, pensamentos positivos, coisas proativas, coisas que vão te trazer bem. A nossa mente, ela capta tudo, né? Se você é negativo, negativa, o seu cérebro tende a construir isso, reclamar demais, né? Eu tenho esse defeito, eu fico reclamando muito, minha esposa puxa minha orelha, aí eu assento, graças a Deus que minha esposa, né, veio guiada por Deus para me ajudar. É importante isso, gente. Tá? Quando acontece, a chance de dar algo errado é maior do que dar certo. Então, entenda isso, compreenda e aprenda a interpretar. Quando der errado, se replaneje, é só isso. Não precisa perder a calma, sabe? Aquela coisa, você já viveu aquela sensação? Sabe como é que é a mente da gente? Aí você está ali agoniado para sair, cadê a chave, cadê a chave? Vou citar um exemplo. Aí você não encontra, fica agoniado e tal, tal. Daqui a pouco você vai assim mesmo, sem achar. Daqui a pouco, quando você chega de volta, a chave estava na sua frente. O seu cérebro, né, alguma coisa aconteceu ali, a sua ansiedade, aquela coisa toda, acabou não te deixando ver. No caso aqui da Aline, eu posso dizer claramente que tem muito a ver com a rotina. Esses cantores ficam esgotados. Eles vivem por conta das pessoas, dos produtores, dos shows. Imagine você fazer o Natanzinho Lima, um dia desse, que é talentoso, falou acerca disso, não sei quanto, 3 shows numa noite. Como é possível isso? Porque tem muita gente querendo ganhar dinheiro em cima daquele artista, e é isso que acontece. Então, é bem claro, parece clichê, mas é a mais pura verdade. Pare de querer se matar para ganhar a vida e depois você vai precisar, vai sentir falta do tempo que você... Você viu eu falando aqui mais cedo da fazenda, como eu gosto? Eu quase não vou, eu estou errado. Eu tenho que aproveitar. Se eu gosto de algo, eu devo fazer. Se for algo lícito, eu devo fazer. Você tem viajado pelo menos 1 ou 2 vezes por ano? Você tem feito as coisas que você quer fazer? Ou você está vivendo para os outros? Ou você só está fazendo... Aí uma pessoa fala uma coisa e você... Ah, não. Gente, a vida da gente é nossa. É na primeira pessoa. Ser bom é uma necessidade. Agora, agradar as pessoas nem sempre. Então, é importante que você viva para você. Que você construa uma estrutura que você consiga viver sobre ela. Intelectualmente falando... Adquira conhecimento, estude sobre as coisas, tenha calma ao reagir, não perca o controle, entenda a situação, pense de uma forma que vai dar certo para você. Eu acho que isso é útil. Não é, mandaram eu fazer, eu vou falar, calma, o que é isso? Mesmo no trabalho, o que é? Isso é humanamente possível? Eu dou conta disso? Eu não me faço de rogado. Quando tem algo que eu não dou conta da demanda, não vou, não posso. Túlio, mas não dá, não posso, não tenho condições. Simples assim. Ah, então arruma outro, porque eu não posso. Por que, Túlio, você não pode? Porque eu não dou conta. Eu sou um ser humano, eu não posso fazer 10 coisas e ainda ser um. É isso, tá? Faz o que dá para você, mas com boa vontade. Faz, é o quê? Tem que trabalhar, vamos dar o melhor. Tem que... tudo que você for fazer, faça com o seu capricho, com o seu melhor. Não seja só pelo dinheiro. O dinheiro é necessário e tem que vir. Mas a construção que você faz, o seu legado, está no que você é e como você vive. Tá certo? Assim nós vamos. 94 FM, a Aline aqui, ela não quis dizer, mas imagina a carreira dessa mulher, de quantos shows que ela não já fez, quanta coisa ela deixou de fazer que era necessário, e aqui no caso, cuidar da saúde, para show, para carnaval, para tal. Não estou dizendo que ela está errada, mas é assim. As demandas vêm e fazem a gente esquecer do óbvio. E o óbvio é a coisa mais linda. Viver, ser feliz. Pronto, falei. 94 FM, a melhor, a mais ouvida. Está chegando música, está chegando a parceria de Paula Fernandes e Simone Mendes. 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

0: É isso, 94 FM, 11 horas 22 minutos, sequência final do nosso Bom Dia. Todo mundo participando, a Cláudia Meirelles está ligada. Lembrando, viu, gente, pedidos musicais, né? Ali depois de 10h30 eu já não consigo atender mais, peço perdão, mas é a programação. Deixa eu ouvir a Cláudia.
1: Bom dia, Túlio. Sobre o que você está falando, menina, você me deu um tapa na cara agora. Tudo que você falou aí está cabendo em mim. Meu Deus do céu. Em relação à chave mesmo, acontece comigo direto. Mas estou procurando melhorar.
0: É importante a gente detectar e corrigir, né? Melhorar nesse sentido. Eu faço isso diariamente, né? A minha imperfeição às vezes me domina, mas eu luto contra ela. Um dia eu consigo chegar no ponto ideal. Acho que todos nós devemos fazer isso, sabe? É importante, a gente não pode ir destruindo tudo. O Adeildo mandou aqui, bom dia, meu nome é Adeildo, moro em Montanha, no Espírito Santo. Oi, querido, que bom que você está aí, ligado, sintonizado. Bom dia, Túlio, equipe da 94 FM e região. Sou André Luiz da Eletrônica, estou ligado em vocês. Ah, tá pedindo aqui um som. Abraço, irmão. Ah, mora ali pertinho de casa, na entrada da rua Sabará. A Tereza, mãe da Carla, mandou aqui também. O Tiago tá falando que não tá chegando sinal de comunicação telefônica lá na região dele. Ei, Tiago, área rural complicada aí para você, né? Ah, o Luan Silva mandou aqui também. É, o pessoal que tá sintonizando. A Hilda Luiza, não ouvi seus áudios ainda, Hilda. Tá ligada, tá curtindo aqui a programação. Bem, tá chegando um som pra gente curtir. Eu amo muito essa canção. É da Ava Max, Into Your Arms. 94, a melhor, a mais ouvida.

0: 94, tá aí fechando com Eva Max. Into My Arms, 94, a melhor, a mais ouvida, 11 horas 28 minutos. Vem aí o nosso Giro Esportivo 94 para falar de esportes, para trazer para você as principais informações do mundo da bola. 11h28.
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1: Onze horas 34 minutos. Bom dia, Nanuque. Bom dia, região. Giro Esportivo no ar, com informações acerca do esporte, o que acontece na nossa cidade, no entorno, enfim. O Giro traz para você hoje informações sobre a regra dos estrangeiros. Estamos tentando aqui alinhar o conteúdo acerca, né, da avaliação técnica do futebol infantil que está rolando lá no estádio Murilo Badaró, né, hoje, dia 22, né, de 8 da manhã até 11 da manhã, de 14 às 18 horas, está tendo aí uma avaliação técnica, uma oportunidade aí para os jovens da nossa cidade, com o olheiro do Vasco da Gama, Wilson, está presente aqui, né? Então, a escolinha lá do Fernando Marim, né? Educando pelo Esporte, Associação Nanuque, Educando pelo Esporte, de olho aí, né? Para tentar viabilizar a ida de jovens talentos aqui da nossa cidade para grandes centros esportivos, uma vez que a gente sabe que tem grandes talentos, né? E eu sei que eu acompanho muito, e tomara que jovens sejam selecionados, pré-selecionados para uma análise, para que os clubes, no caso aqui o Vasco da Gama, já tivemos o Cruzeiro, Atlético Mineiro, Vitória da Bahia, times de elite do Brasil que vêm até a nossa cidade, até a nossa região, para acompanhar, né, para ver como é que está o futebol. Inclusive, ontem eu estava numa discussão em um grupo falando sobre isso, gente. Eu gostei muito dessa regra dos estrangeiros. Gostei demais da regra dos estrangeiros. Tem muita gente falando acerca disso, mas vamos fazer o seguinte, para a gente não mudar de assunto, a gente conseguiu encaixar, vamos agora passar para vocês um conteúdo acerca dessa avaliação dos jovens, né, das categorias de base aqui em Nanuque, que está acontecendo hoje em Nanuque. O Fernando Marim, o Wilson, que é olheiro do Vasco da Gama, foram ouvidos, e o Jonathan Santos coletou, né, juntamente com a Camille, esse conteúdo lá no Estádio Municipal. Vamos acompanhar agora ao vivo no rádio e no YouTube. Entra aí no YouTube para você ver com imagens.
2: Muito bem, ouvintes da 94 FM, estamos aqui no Estádio Municipal Murilo Badaró. Estamos com o Wilson Redert, ele é captador aí do time Vasco da Gama, está aqui na nossa cidade de Nanuque, fazendo uma seleção de garotos, né? Muitos garotos aqui no estádio neste momento. Wilson, fala para nós dessa vinda sua aqui na nossa cidade, desses trabalhos, né? E a pergunta, né? Tem jogadores aqui que tem um futuro promissor, que pode ser um grande profissional lá na frente? E fala dessa seleção aqui para nós.
3: Bom dia a todos. Eu sou Wilson Herdes, sou captador, scout do Clube de Regatas Vasco da Gama, SAF. E a gente está aqui, veio com o objetivo de descobrir talentos, que a gente roda esse Brasil todo, né? Não só eu, como outros colegas. E na Nuque aqui, nós recebemos o convite aqui do professor Fernando. E viemos aqui, estamos vendo aqui um trabalho muito bem feito aqui, muito organizado. E já vimos alguns jogadores aqui, sim, com projeção para serem avaliados lá no, com a gente, lá no, continuar uma avaliação com a gente lá no Rio. Lá.
2: Nós sabemos, Wilson, que a história de um jogador, a carreira, ela não começa da noite para o dia, né? Sempre começa lá de criança, então vocês chegam nos lugares, em outras cidades também, como está acontecendo aqui em Nanuque, e fazem essa seleção. Como está a visão aqui? Você como um profissional, como técnico, avaliando esses jogadores, já dá para saber aqui de longe, aqui no começo, uma criança que está destacando aqui no futebol?
3: Olha, normalmente começa muito cedo, né? Esses talentos a serem procurados, serem descobertos assim, bem cedo mesmo. E aqui em Nanuque não é diferente. A gente já viu alguns jogadores assim, com uma projeção, uma possibilidade. Lógico que a gente não tem uma bola de cristal para descobrir que esse ou aquele ali vai ser ou não jogador de futebol. Mas a gente, pela nossa experiência, pela nossa rodagem, a gente consegue, né, mensurar essa coisa, ver uma certa projeção em alguns jogadores, como nós já vimos aqui, e estão passando para o professor Fernando, para depois ele entrar em contato e dar sequência nessa possível ida dos garotos lá no Rio.
2: O Wilson do Vasco da Gama, possivelmente esses jogadores com futuro promissor, iria para o time do Vasco da Gama ou eles têm a capacidade também, ou a partir desse momento, dessa seleção sua, que agora podem ir também para outros times?
3: Não, nós trabalhamos exclusivamente com o Clube de Regatas Vasco da Gama, entendeu? Então, aqui a captação é para o Clube de Regatas Vasco da Gama.
2: Estamos aqui agora com o secretário de esporte, o Fernando Marim. Fernando, a vinda de uma pessoa como o Wilson aqui, a gente pode dizer um olheiro, né? É muito importante, né? Aqui na nossa cidade, eu quero que você fale sobre a vinda dele aqui e a importância para o sonho de cada criança e adolescente que está neste momento aqui no estádio. Fernando?
4: Bom dia, Jonathan. Bom dia aí a todos os ouvintes aí, internautas da 94 FM, né? Um dia muito especial, né? A Nuke aí vivendo, recebendo aí o Vasco da Gama, um grande clube aí do futebol brasileiro, né? Tradicional. E a vinda do Wilson, né? Com o objetivo de oportunizar esses jovens, tantos sonhos de jogar futebol, que às vezes não tem oportunidade de ir até o Rio de Janeiro devido aos custos. Então nós aí da Citarino Esporte Esporte estamos oportunizando esse dia especial para eles, onde eles estão sendo avaliados, sendo observados, né? E com certeza, né, na Nuke, que é uma terra cheia de talentos aí no futebol, terá alguma criança, algum adolescente aí, será detectado, pontuado para ir ao Rio de Janeiro, onde os pais têm a oportunidade de levar a criança até o Vasco e serem avaliados lá, né, pelos professores lá de cada categoria de base do Vasco. Então, vamos aí trabalhar bastante esse dia de hoje aí, onde teremos aí mais de 300 atletas aí de Nanuque participando e atletas também da região também que estão vindo participando. É totalmente gratuito, tá? A criança tendo esse direito aí de participar. Então, desejo aqui a vocês, garotada, tá? Sucesso aí, bom aproveitamento no dia de vocês aí, né? Boa avaliação para vocês todos.
2: Fernando, lembrando que a partir desse momento, as crianças que foram selecionadas, elas irão participar de uma outra seleção e continuar com essa avaliação já da parte do Vasco, já para possíveis treinamentos, para um grande futuro, no caso.
4: Isso, com certeza. É isso mesmo, Jonathan. Então, após o final aí do trabalho, né, de hoje, o observador técnico, né, o Wilson Rapp, aí, ele vai pontuar os alunos aí que tiveram um dia bom aí, um dia feliz, e passa para mim depois, e eu passo contato com os pais e ter a oportunidade de ir até o Rio de Janeiro lá sendo avaliados.
5: Eu quero agradecer primeiramente a Deus, Fernandão, por ter me dado essa oportunidade para treinar aqui, na avaliação. Né? E meu sonho é ser jogador. Eu treino todo dia, estudo. Minha rotina, todo dia acordo para ir para a escola, depois treino, mais treino, estudo e depois vou para o treino de novo.
6: Estou me sentindo muito feliz. Queria agradecer a Fernandão e meu sonho é ser jogador de futebol.
2: Tá treinando muito? Você treina bastante? Como é que é seu dia a dia?
6: Treino, escola e mais treino.
7: Muito legal estar aqui, né? Fazendo parte do time Nanuque. Pra também ter, eu tenho sonho de ser jogador de futebol. Estar aqui é muito feliz, né? E eu queria muito ser selecionado. E eu faço parte do time Nanuque. E eu vim aqui para tentar ser selecionado. Para jogar bem, que é meu sonho.
1: Que coisa boa, né? E outra, a gente vê no olhar desses meninos, para quem está acompanhando no YouTube, se você não está, entra aí, dá para acompanhar da palma da sua mão, do seu smartphone, o que, uma situação dessa. Parabéns, Fernando Marim, parabéns aí por você viabilizar isso, né? Para esses jovens, pela sua iniciativa, né? Você que teve a sua oportunidade, Fernando, quando foi goleiro, você foi goleiro do Vitória da Bahia, né? No América, aqui também, no Espírito Santo. Do Vitória eu tenho certeza. Me lembro que o Fernando me mostrou uma foto, cabeludo, na época, ali, pouca idade, mas defendendo as cores do Vitória. E imagina, essas crianças recebem um olheiro de um grande clube brasileiro, no caso específico de agora, o Vasco. A esperança que vai no coração, alguns têm a oportunidade de falar ao vivo, de dar sua entrevista na rádio da cidade, né? no microfone, e também sair no vídeo. Imagina isso. Isso fica na mente da criança. Isso cria. É dessas expectativas boas que o ser humano vive. É daí que os sonhos, que a esperança, que planos, ainda que jovens. Você viu o menino falando da minha rotina, é treinar. Olha, falou Olha o intelecto desse menino, foi o Darley. A minha rotina é treinar, estudar. Que maravilha, cara. Ah, se ele vai virar um craque ou não de futebol, aí é outra coisa. Aí é com ele, com o destino dele. E o empenho, é claro. Com a força, com o incentivo dos pais. Porque é assim que a vida é. As oportunidades, elas vêm. Aí cabe a nós aproveitarmos. Ah, eu não fui selecionado. Não tem problema nenhum. Dá aquela frustração, mas o importante é que você se propôs a fazer. Então, eu quero parabenizar todos os jovens, todas essas crianças aí, independente da categoria, parabenizar os pais que conduziram, porque com certeza, se eles estão aí, os pais autorizaram, né? Parabenizar o Fernando, mais uma vez, parabenizar aí e agradecer, no caso, é agradecer ao Wilson Hedert, né, que é olheiro aí do Vasco da Gama, pela oportunidade, né, por esses garotos. E no próximo bloco eu vou fazer um link desse tópico, que é a agariação ali de jovens de base, de talentos do interior do Brasil, para outra pauta, que é a pauta dos estrangeiros no futebol brasileiro, que agora vai diminuir. Teve gente aí que tá chiando, né? A galera do marketing internacional, os homens do futebol internacional, aqueles comentaristas que... Você já viu aquela história? De dia é uma coisa, de noite... Daqui a pouquinho, depois do intervalo, não sai daí não, que a gente vai falar sobre isso. É um ponto importante para a gente abordar. 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
1: 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Que bom! Gente, ó, a gente ouviu agora falando, eu tenho que ser rápido aqui para conseguir conduzir, né, esse papo, mas o que acontece? A partir de 2027, o limite de atletas estrangeiros em clubes da Série A e B que constam em súmula em jogos do brasileiro será diminuído. Atualmente são 159 atletas considerados estrangeiros, de 26 países na elite nacional. A média é de 8 por clube. Total, 25% não nasceram no país. Tá. Atualmente, um clube pode listar em súmula até 9 jogadores estrangeiros por partida, segundo o regulamento. A proposta aprovada pelos clubes prevê iniciar a redução com 8 estrangeiros em 2027, chegar ao limite de 5 em 2030. Assim, a atual média se encaixaria dentro da nova realidade a partir do próximo ano. Dentro do elenco, cada clube pode ter quantos estrangeiros desejar, mas só pode listar em súmula a quantidade permitida pelo regulamento. Por exemplo, ninguém está proibindo. Aí é que está um ponto também que ninguém fala. Você pode ter 10 estrangeiros no seu time. Agora, listar para a súmula, aquele jogo, só vai 5. É um controle de qualidade. Aí eu estou vendo, tem gente... Eu vi, sabe, eu acho que a gente pediu tanto para a CBF, eu estou falando a minha parte, você pode discordar, tem gente que discorda e é perfeitamente aceitável. Ninguém é dono da razão. Mas pensa comigo, olha o que a gente está vendo aí de exibições do Brasil na Copa do Mundo. Aí você chega no seu time de coração, em muitos deles, o melhor jogador é um estrangeiro. Quer ver? Põe a lista aí, Crisane, acerca dos times. Quer ver? Ó, vamos lá. No Botafogo, deixa eu pegar aqui a lista. 12 estrangeiros, né? No Vasco, 12 estrangeiros. No Atlético Paranaense, 11 estrangeiros. Fluminense, 11. Flamengo, 10. Grêmio, 10. Internacional, 10. Atlético Mineiro, 9. Bahia, 9. Cruzeiro, 9. Não vai ser esse escândalo assim que estão falando. Tá, de 9 para 5, de 12. Isso encher... Você está vendo? Agora eu vou fazer o link com os meninos. Como é que esses meninos vão ter oportunidade? Ah, Túlio, mas... Quer dizer, aí você paga milhões para vir um cara lá de fora, mas não quer investir na base do seu time. Tem time aí que está abandonando futebol feminino, tem time... deixando para... Gente, essa é a estratégia. É igual a das bets. Fizeram lá um... sem as bets o futebol acaba. Por que que então tinha futebol naquela época lá, do passado lá? Do Garrincha, do Pelé, e não acabou. Por que que a evolução do futebol passa só pelo único, exclusivamente pelo dinheiro e por essa situação de estrangeiro? O problema, eu falei isso no grupo nosso lá ontem, teve gente que discordou, é que estão querendo viver uma expectativa de estrangeiros no Brasil. Você sabe por que que lá eles têm aquele monte de estrangeiro? Porque eles têm muito dinheiro. Muito dinheiro. Aqui, nós vivemos num país, gente, de terceiro mundo. Tem gente que esquece a realidade. Não, meu time é o fulano, meu time tem condições de contratar. Tá, eu estou vendo times aí que... Eu vi ontem, eu botei até no nosso grupo lá, eu tenho que ser aqui, controlar o tempo aqui. Eu vi ontem, botei lá no nosso grupo lá, acerca do... Foi do Palmeiras, o presidente do Cruzeiro, o executivo do futebol do Cruzeiro diz, acredito diminuir a quantidade de estrangeiros pode ser positivo para o desenvolvimento de jovens atletas brasileiros que vêm das categorias de base, né? A justiça, vamos lá, o Palmeiras tá com uma situação de pendências aí com a compra do Vitor Roque no Barcelona, mas é o grandão, né? O Flamengo apresentou mais de 500 milhões de débito. Mas é o grandão, né? Estão tampando o sol com a peneira. Eles querem dinheiro, eles não querem futebol. Me desculpe, é o que eu penso. E eu posso falar isso porque é o que se vê. Só tem dois clubes jogando no Brasil, dois, três. Tá chato isso. Isso aí não é padrão de futebol brasileiro. Ah, mas quem está nos times acha bom, né? Ah, não, mas é meu time. E os outros? Como é que ficou? Ah, não, a gente pensa no campeonato. Para que nada? A CBF está lá malando 4 bilhões de reais, falei ontem. A CBF tomou a iniciativa certa. Vamos ver aqui direito aqui como é que é. Deixa eu tentar ver aqui, ó. Como é que faz? Deixa eu ver se tem complemento aqui a matéria. Aqui fala dos times. E vão ter que ter... Argentina, o futebol brasileiro foi tomado conta pelos argentinos. Só o Vasco tem uma meia dúzia. O objetivo da mudança gradual é evitar um impacto negativo nos clubes, considerando contratos já assinados. Bahia, Flamengo e Londrina votaram contra. O objetivo é dar mais oportunidades a atletas formados na base. Onde é que está errado isso aí? Que tiveram participação reduzida nos últimos anos. Também foi aprovada uma mudança nas inscrições de jogadores para

0: Ele não é craque, né? Não estou dizendo que ele é craque, mas ele foi para o Borussia. Agora, eu entendo quando alguém me diz o seguinte, Túlio, mas então, eu acho que junto com essa lei, a CBF tinha que pôr também um limite. Porque, tipo assim, de tempo, o jogador para ser vendido, é que é do clube, né? É difícil fazer isso. Ele tem que ter pelo menos uma temporada ou duas jogadas na Série A, como profissional. Porque estão vendendo já lá na base. A gente está sendo... Os nossos jogadores estão sendo abduzidos, puxados a pulso. E o futebol brasileiro está enfraquecendo. Será que não estão entendendo? Não, mas é o dinheiro, cara. A gente precisa de dinheiro. Por que está precisando de dinheiro? Porque estão comprando... Estão pagando salário de jogador alto. O cara da base não vai cobrar milhões. Um cara que surgiu da base, ele não ganha. Igual tem jogador, eu citei ontem, no Flamengo ganha 3 milhões, velho. Técnico vindo aí de fora ganhando 5, 6 milhões. A gente não tem condições, isso aqui é Brasil. Aí sabe quem paga o pato? Aí tira das bets, gente que manipula jogo. Aí o torcedor, daqui uns dias, times elitizados aí, você que torce para time elitizado, você não vai conseguir ver um jogo do seu time mais, não. Você vê um jogo no Maracanã, sair daqui de Danuco, você vai ter que gastar 2, 3 mil reais por pessoa daqui a um tempo, porque os ingressos estão caros. Ninguém consegue assistir uma final de Libertadores, uma pessoa comum, trabalhadora, não. Só se ela fizer um empréstimo aí para ir. É não sei quantos mil reais para você assistir uma final, se seu time chegar na Libertadores. Tudo é caro, inflacionado. Você sabe por quê? Antes, no Maraca, tinha geral. Você lembra da geral? Eu não estou dizendo que eu sou um cara nostálgico, que tem que ter a geral e tal. A geral era tipo 20 conto, 30 conto, citando, assim, nos colocando naquela época. Cadê a geral hoje? Pergunta quanto é que é uma cadeira no Maracanã. Quem consegue assistir um jogo do Flamengo, do Fluminense, pagando menos que 100, 150 reais? 200? Olha lá, eu estou falando 100, 150, os cambistas vão lá e tomam tudo. Gente, pelo amor de Deus, pensa no futebol. Não pensa só no dinheiro. Achei super válida e super certo. 5 estrangeiros é o suficiente. Esse negócio de 9 caras em campo de outro país não procede. Na minha visão, não fica bacana, não é isso que a gente quer. Eu quero o seguinte, eu quero meu Vasco com estrangeiro. Com tal. Na época do Zico não era assim. Na época do Dinamite, do Sócrates, do Bebeto. Ah, Túlio, o futebol evoluiu. Eu sei que evoluiu, mas evoluiu para destruir? Daqui um dia vai entrar. Time do Cruzeiro, Arthur Saragossa, não sei quem lá mais. Você não vai ter um brasileiro. E esses meninos que são filhos de nós, que são filhos da gente, vão jogar onde? Como? Vão jogar no Bangu? Futebol de... Por exemplo, vai jogar... Imagina um time só astros. Vão jogar o Campeonato Carioca, por exemplo, Mineiro. Que dia que um time pequeno vai ganhar um jogo? É isso que é desportividade? O seu time lá em cima, pocando, só ele, mais ninguém? Não. A gente quer competitividade. O que fez esse país ser pentacampeão é isso. Minha visão, minha colocação. Quem quiser discordar, discorde. Eu sou super, né? Oportunidade aos brasileiros e não a gente de fora. Bem, gente, chegamos ao fim de mais um Giro Esportivo 94. Agradecemos a você. Vem aí o programa eleitoral gratuito. Quero agradecer aqui o Alifé. Boa tarde, Túlio, da 94. Alifer, é o Alifer que botou aqui? Alifer, goleirão lá de Vila Gabriel Passos. Estou te acompanhando. Vejo lá seus vídeos, tá bom? Um abraço para você. Vem aí, como dito, o nosso horário eleitoral gratuito. Giro Esportivo volta amanhã.
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1: Doze horas 37 minutos, 94 FM, música e informação. A linda canção clássico de George Michael, Careless Whispers. Antes, Duran Duran, Ordinary World. 94, é hora de informação. Carteira de identidade será obrigatória para benefícios do INSS a partir de 2028. É isso mesmo. Quem precisa pedir, renovar ou revisar um benefício do Instituto Nacional do Seguro Social, INSS, ainda terá um período de adaptação antes de precisar obrigatoriamente da Carteira de Identidade Nacional. A mudança será feita de forma gradual até 1º de janeiro de 2028, quando o documento, a Carteira de Identidade, passará a ser a única base biométrica aceita pelo Instituto para concessão, manutenção, revisão e renovação de benefícios. Até o fim de 2026, o INSS continuará aceitando registros biométricos de outros documentos, como Carteira Nacional de Habilitação, CNH, Título de Eleitor e Passaporte. Quem precisar solicitar um benefício ainda esse ano e não tiver biometria cadastrada, poderá fazer o requerimento normalmente. Nesse caso, porém, será necessário regularizar o cadastro biométrico no prazo de até 30 dias. Já quem tiver a biometria cadastrada na CNH ou no título de eleitor ou passaporte até 31 de dezembro desse ano, 2026, poderá continuar utilizando esse registro ao longo de 2027. Para quem não tiver nenhum cadastro biométrico válido nesses documentos, será necessária a emissão da Carteira Nacional, da Carteira de Identidade Nacional. A mudança definitiva está prevista para 1º de janeiro de 2028. A partir dessa data, a Carteira de Identidade Nacional será a única referência biométrica aceita nos procedimentos do INSS abrangidos pela nova exigência. A Carteira de Identidade Nacional utiliza o CPF como número único de identificação, substituindo a lógica dos antigos números de RG emitidos pelos estados. Durante a emissão, são coletadas as impressões digitais das duas mãos e uma fotografia, informações também que ficam armazenadas em uma base de dados do governo federal. A Carteira de Identidade Nacional poderá ser emitida, né, em versões física e digital. Depois da emissão, a versão eletrônica fica disponível no aplicativo gov.br na área Carteira de Documentos. O documento também conta com QR Code e recursos de segurança para facilitar a verificação da autenticidade. A Carteira de Identidade Nacional pode contribuir para que a conta Gov alcance o nível ouro também e pode ser utilizada como documento de viagem em países domésticos.

0: isso. Então, tá aí, né? A carteira de identidade, a nova carteira de identidade nacional, será obrigatória para benefícios do INSS a partir de 1º de janeiro de 2028. Então, o documento será a única base biométrica aceita pelo INSS a partir dessa data. Informação, portal do Jornal Tempo, Sessão Brasil, informando 94 FM. Música e informação. 12h41. Boa tarde.
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Agora 12 horas e 50 minutos, boa tarde. Informação chegando em todas as redes do Brasil, em todos os meios de comunicação e a 94 FM antenada. Bombeiros confirmam a morte do cantor Rick. Isso mesmo, em queda de helicóptero. O Corpo de Bombeiros confirmou a morte do cantor Rick na queda de um helicóptero em Santa Catarina. Estamos aqui acompanhando as informações aqui do portal da CNN Brasil. Estamos em vários portais aqui, né? O helicóptero foi encontrado, destroços do helicóptero com o cantor Rick são encontrados, não há sobreviventes. A informação foi confirmada pelo Corpo de Bombeiros agora nos primeiros instantes da tarde desta terça-feira, dia 22, cerca de 24 horas após o desaparecimento. Os destroços do helicóptero com o cantor Rick, da dupla Conrenner, que desapareceu na Serra de Santa Catarina, foram encontrados e 5 corpos foram localizados. A informação foi confirmada, como dito, pelo Corpo de Bombeiros. Além de Rick, estavam no helicóptero o empresário Bruno Avelar, o videomaker Paulo Soares, o piloto e o copiloto da aeronave. A identidade dos dois ainda não foi confirmada. A aeronave desapareceu na tarde de ontem, segunda-feira, dia 21, após decolar de Porto Belo, no litoral norte, durante a manhã. O destino era São Joaquim, na Serra. A região tinha previsão de fortes tempestades, segundo o Instituto Nacional de Meteorologia, o IMET. A operação de buscas contou com uma aeronave que encontrou os destroços, aproximadamente 40 bombeiros, 2 farejadores, mais de 10 viaturas e drones com capacidade de identificação térmica. O helicóptero é um Bell 430, o helicóptero onde estavam as vítimas, que foi encontrado, fabricado em 2001, com capacidade para 1 piloto e 7 passageiros. Segundo a ANAC, Agência Nacional de Aviação, a aeronave estava com a situação regular e tem certificação de operação válida até 11 de agosto de 2027. Os registros feitos nesta manhã mostram a presença de nevoeiro na região. Então, reforçando no nosso plantão de notícias, os destroços do helicóptero com o cantor Rick são encontrados, né? E foi confirmada aí a morte de todos os integrantes dessa aeronave. Mais informações durante a programação da 94 FM. Boa tarde, agora 12:53.

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5: Tudo certo por aqui, 15 horas e 5 minutos.

Muito bem, ótima tarde para você, 94, a rádio que vai mais longe, para ficar mais pertinho de você, 15 horas e 6 minutos, hoje, terça-feira, tem babado com certeza, hoje, 22 de setembro de 2026, hoje é dia de você ficar comigo com certeza, aliás, todos os dias, né, até às 19 horas, ao babado, às 16 horas, transmissão pelo rádio e também pelo YouTube, né? Você não pode se esquecer, a partir das 16 e às 18, Batidão Sertanejo. Hoje é o início da primavera, seja bem-vinda, primavera, dia da juventude do Brasil e dia do contador, parabéns a todos os contadores. Mas é lógico, gente, queremos aqui ressaltar essa perda para a música sertaneja, né, de um dos grandes cantores e um dos grandes compositores aí da música sertaneja, que é o cantor Rick, né? Infelizmente, os destroços aí do helicóptero com o cantor Rick, da dupla com o Rene, que desapareceu aí na Serra de Santa Catarina, foram encontrados aí hoje na região de Santa Bárbara, no interior de Urubici. 5 corpos foram localizados, de acordo com o Corpo de Bombeiros. Além de Rick, estavam aí no helicóptero, né, e o empresário Bruno Avelar, o videomaker Paulo Soares, o piloto e o copiloto da aeronave, identificados pela empresa somente como Antônio e Leopoldo, respectivamente. É lamentável, né? A gente sempre eu toco aqui as músicas do Rick Renner, porque realmente é um grande cantor, um grande artista, e a 94 realmente prestar, né, essa homenagem aí a esse grande cantor e compositor, um artista de verdade, tá? Ele é da era de ouro da música sertaneja, né? Que realmente canta músicas realmente lindas, músicas também que falam muito de amor. Lógico que tinham aquelas músicas bem humoradas, mas principalmente ele cantava o amor, né? A dedicação, o amor que ele tinha pela filha dele quando completou 15 anos. Uma música também em homenagem a todas as mães. Ele perdeu a mãe dele, né? Infelizmente. E é justamente aqui, prestando essa homenagem, que eu começo o Estação da Tarde com a dupla Rick Renner, Filha.

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Muito bem, 94, agora 15 horas e 22 minutos. E para poder tirar esse clima um pouco, né, gente, de tristeza, né, por a morte aí do cantor Rick. Lembrando que no Babado vamos abordar outros temas, né, para dar uma amenizada um pouco, né, enfim. Vamos falar aí sobre a Sônia Abrão. Olha, Sônia Abrão, olha, no dia que ela falar bem da Anitta vai ser um milagre, né? Porque a Sônia Abrão tem os seus preferidos e os seus odiados, né? E ela detonou a Anitta, mas tem algumas coisas, algumas críticas que ela fez à Anitta aí que eu quero pontuar até que a Sônia Abrão tá com a razão, né? Ela detonou a Anitta e chamou a cantora de mal educada, grossa e inconveniente. E também, falando em Sônia Abrão novamente, ela mandou um recadinho aí pra nova namorada do cantor Giovanni, né? Está aí com um novo amor, né? E ela mandou aquele recadinho bem direto para ela. E vou falar sobre a Ana Castela, que rebateu aí o comentário de uma internauta após ser chamada de ridícula. E vou falar também sobre a Virgínia, que se defende em ação de 120 milhões contra ela e a plataforma de jogos Blaze. Essas notícias e outras mais daqui a pouquinho para você, tá bom? Você fique atento, porque o Babado começa a partir das 16, você sintoniza o rádio e também pode ligar na sua Smart TV, no seu celular, no nosso canal oficial no YouTube, Rádio 94 FM Nanuque. Aqui tem notícia, tem música, tem tudo para você. 15 horas e 24 minutinhos, tem sucesso? Tem. Forró Pisada Black e Guilherme Silva. Eu era o bagaceiro. Em nome de Jesus.

0: Galera de Brasília, galera de Goiânia, tamo junto e misturado aí, ó. Em nome de Res Produções, segura que eu quero ver, meu irmão.
1: Eu quero ver, né?
0: E tira o pé, tira o pé.
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10: Muito bem, Estação da Tarde aqui com você. Agora 16 horas e 46 minutos. Daqui a pouquinho tem programa É Babado. E é lógico que você vai acompanhar todas as notícias selecionadas aqui para você, para poder, né, dar uma mudada, dar uma mudadinha aí nos assuntos, nesse momento triste aí que vive a música sertaneja, a música em geral, com a morte do Rick. Vamos abordar aí outros assuntos, né? Vamos falar sobre a Sônia Abrão, né? Que detonou a Anitta e chamou de mal educada, grossa, inconveniente. Dona Sônia Abrão sempre xinga a Anitta, né? Nunca faz elogios à cantora, né? Mas vamos ver o que ela tá pontuando aqui. E falando ainda na Sônia Abrão, continuando a falar nela, né? Ela manda um recadinho aí pra nova namorada, né? Do cantor Giovanni, que trocou aí, né? Da esposa pra namorada. E vou falar também sobre a Ana Castela, que foi chamada de ridícula, né? Foi chamada de ridícula, só que a Ana Castela não deixou barato, não, e decidiu responder aí a internauta abusada, né? Vamos falar sobre a Virgínia Fonseca, que se defende em ação de 120 milhões contra ela e contra a plataforma de jogos Blaze. E vou falar sobre o Cauã Raymond, que vai entrar para um elenco de série estrelado aí nos States. Isso mesmo, Cauã Raymond, gente boa pra caramba, cara super talentoso, sem sombra de dúvidas. Agora 15 horas e 48 minutos, 94, tocando as melhores. Turma do Pagode, fica perfeito.

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Muito bem, pesadelo, tá aí, Natanzinho Lima. É o seguinte, gente, hoje, excepcionalmente, tá? O babado vai começar um pouquinho mais tarde, lá pra 4h20, 4h30, tá bom? Excepcionalmente, mas somente hoje, tá bom? Então você aguarda um pouquinho aí. Vou falar sobre a Virgínia, que tá na situação aí. Por isso que ela terminou o contrato aí com a Blaze, tá enrolada aí, gente. Tá enrolada, encalacrada mesmo, né? Até o pescoço, e ela decidiu encerrar aí o contrato com a Blaze, e ela deu a entrevista, né, se defendendo, inclusive, de acusações. Vou falar sobre o Cauã Raymond, que entrou pro elenco de série estrelado, que, inclusive, com uma influencer famosérrima, e vou falar também sobre a Ana Castela, que foi ofendida, mas ela não deixou barato, não, respondeu aí a internauta. E vou falar também duas notícias aqui sobre Sônia Abrão. Uma, Sônia Abrão detonou a Anitta, chamou a Anitta de prepotente, mal educada, inconveniente, grossa, e aproveitou aí e mandou um recado pro cantor Giovanni, que está agora com nova namorada, e você vai saber que recado é esse. Então é o babado, vai começar lá para 4h20, 4h30, eu peço que vocês tenham um pouquinho aí de paciência, que eu vou contar todos os detalhes para você. Vou mandar um beijo aqui, gente. Quem tá pedindo aqui um alô? Ela sumiu, mas ela apareceu. ela apareceu, né? A Vanessa da Fazenda Boa Vista, isso mesmo? Deixa eu dar uma olhada aqui, gente, porque hoje tá dando tudo tilt aqui, tudo dando tilt. Deixa eu ver aqui. Ah, muito bem. Ah, tá certo. Estava aqui escutando aqui os áudios da Vanessa. Tá bom, Vanessa, eu vou passar Sérgio Silva pra você. Vanessa da Fazenda Boa Vista, beijinho, tá bom? E ela tá querendo ouvir Sérgio Silva. E vou também mandar um beijo especial pra Roberto também, que tá pedindo aqui uma música. Eu vou passar pra você daqui a pouquinho, tá bom? Obrigada aí pela audiência, através do nosso zap 33998649494. Chegando, Sérgio Silva, vivendo ou existindo?

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3: Muito bem, daqui a pouquinho a gente vai começar o programa É Babado, tá bom? Daqui a pouquinho eu vou contar todos os detalhes pra vocês, notícias aí das celebridades, com certeza, né? E você fica ligado aí, tivemos um imprevisto aqui, mas daqui a pouquinho o babado começa pra você ficar sabendo aí as fofocas das celebridades e subcelebridades. Bom demais, 16 horas e 24 minutos. Chegando, Shayna, Falling Slowly, que é o melô da princesinha, lembra dessa? É tempo bom, hein?

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Muito bem, notícia aqui no 94, agora faltando 15 minutos para as 17. E o ator francês Arnold Denis morreu aos 43 anos por eutanásia na Bélgica. A informação foi confirmada à agência francesa de notícias por seu advogado Philippe Courtois. Ele vivia em estado de invalidez severa após a colocação de um implante para hérnia. Arnold Denis criou o coletivo Vítimas Francesas de Próteses para Hérnia, que reúne nas redes sociais centenas de relatos de pessoas com queixas relacionadas aos efeitos adversos de implantes utilizados, em cirurgias de hérnia. Agora 16 horas e 46, e o próprio ator havia sido operado de uma hérnia inguinal no lado direito em 17 de julho de 2023. De acordo com a agência francesa de notícias, durante o procedimento foi implantada uma prótese de polipropileno, dando início ao que ele descrevia como uma verdadeira descida ao inferno. E ele disse: há 2 anos que o meu estado se deteriora inexoravelmente, escreveu Arnold Denis no Facebook em julho do ano passado. Mal consigo andar, já não consigo sustentar as minhas costas. Estou com medo, já não tenho arcos plantares. Os meus pés doem, a minha coluna está a deformar-se e a colapsar. Em janeiro deste ano, Arnold Denis disse em entrevista ao Le Dauphiné Libéré que nada mais poderia ser feito para ajudá-lo. Os médicos não têm mais nada a me oferecer, falou. Formado em atuação, Arnold Denis estudou no Jean Permon e Jean Laurent Courchet. Em seguida, frequentou o Conservatório Nacional de Arte Dramática de Paris. Arnold Denis fundou a companhia teatral Le Compagnon de la Chimère, que ganhou diversos prêmios. Algumas de suas montagens receberam elogios da críticas, entre elas Mademoiselle Molière e Marie de Poule, ambas de Gerard Savoisien, além de A Importância de Ser Prudente, L'Importance d'être Constante, e outros prêmios. O que é a eutanásia? Eutanásia é a técnica em que a própria equipe médica que administra uma dose fatal de um medicamento no paciente. Ela difere de suicídio assistido, que é o ato de deliberadamente ajudar uma outra pessoa a se matar, como define o Serviço de Saúde Britânico. No Brasil, tanto o suicídio assistido como a eutanásia são considerados ilegais. O Código Penal define como crime, com pena de 6 meses a 2 anos de prisão, induzir ou instigar alguém a suicidar-se ou a praticar automutilação ou prestar-lhe auxílio material para que o faça. Lembrando que essa eutanásia é a técnica em que a própria equipe médica que administra uma dose fatal de um medicamento aí, ela dá aí ao paciente. Na América Latina, somente a Colômbia permite tanto o suicídio assistido como a eutanásia. Na Europa, a eutanásia é praticada de forma legal na Holanda, Bélgica, Luxemburgo, Espanha e Portugal.

0: Vitor Henrique!
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2: Muito bem, tá aí o CDzinho dos Forró Boys pra você curtir. Tá aí Heitor, Henrique, Israel e Rodolfo. Agora faltando 5 minutinhos pras 17h94, rádio que vai mais longe pra ficar mais pertinho de você. Daqui a pouquinho a gente deu uma atrasada aqui no babado, mas daqui a pouquinho vai começar o babado pra você ficar sabendo de todas as notícias, todos os babados aí das celebridades. Beleza, né? Enfim, ô Glória. Vai começar daqui a pouquinho, tá bom? Enfim, tem um pedido aqui, ouvinte? Alô? Vou mandar pro Elisa. O Elisa perguntando, cadê o babado? Vai começar, Elisa, vai começar. Calma. Vai começar o babadinho. Tá atrasado mesmo, tá atrasado, viu? Mas é, algum imprevisto aqui. Essas coisas acontecem, imprevisto, gente. Mas vai se alinhar tudo, tá bom? Beleza? Quem é ouvinte que tá pedindo um alô aqui?
3: Minha amiga.
2: Ah, não, a pessoa coloca a voz do ouvinte, coloca com a música e tudo, aí fica impossível escutar, né, gente? Agora sim, Carlito, fala aí, Carlito.
3: Minha amiga Adriana, que tá falando aqui, é Carlitinho, um ótimo programa pra você, nessa sessão da tarde. E eu gostaria que mandar um alô pra Milton, do Poliana, pra Elza e Dilma, que é fã de carteirinha do seu programa. Falou, tchau, obrigado.
2: Muito bem, tá aí, Carlito, beijo pra você, beijo pra todo mundo aí na escuta da 94, beleza? E a gente vai pra um rápido intervalo, daqui a pouquinho vai começar o programa É Babado.
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1: Muito bem, o programa é babado, deu aquela atrasadinha, mas tá tudo bem. Ó, gente, hoje, excepcionalmente, não vamos apresentar através do YouTube, tá? Só pelo rádio mesmo. Então, é o seguinte, já vai começando aí com força total aí o É Babado. Vou falar dona Sônia Abrão, gente. Nossa... Eu quero saber o que que Sônia Abrão... Olha, tudo bem, a Anitta pisa na bola várias vezes. Acho, concordo que a Anitta muitas vezes é arrogante, é prepotente, mas tem hora que ela pega no pé. Agora, eu até vou pontuar sobre a Sônia Abrão, que a crítica aí faz até um sentido, né? Mas no dia que você vê Sônia Abrão elogiando a Anitta, vai ser um milagre, gente. Sônia Abrão criticou a Anitta durante A Tarde é Sua da Rede TV. Ontem, após a participação da cantora no Domingão com Huck, a apresentadora afirmou que Anitta foi mal educada, grossa e inconveniente com Luciano Huck durante a atração. E Sônia falou, ela foi extremamente mal educada, grossa, inconveniente, desrespeitosa com Luciano Huck, afirmou a comunicadora veterana, né? Que continuou. O que aconteceu? A crítica aconteceu após a Anitta fazer comentários sobre o funcionamento da plateia do programa. A cantora disse que quando um

0: O convidado está falando demais, a produção manda o público bater palmas para interrompê-lo, mas que isso não aconteceria quando Luciano Huck está falando. O apresentador então perguntou se o mesmo já havia acontecido com ela no Estrelas da Casa e Anitta respondeu: aqui também. Para Sônia Abrão, a postura da cantora foi inadequada por ela estar na condição de convidada do programa. E ela disse: você é convidada de um programa. É a mesma coisa você convidar, ou eu convido o Lobianco, que é um dos, né, colunistas que participam do programa da Sônia Abrão, né, para ir na minha casa e ele sai falando ali na minha cara para todo mundo que tá junto também. Olha, mas a casa da Sônia não foi limpa hoje. Mas olha, tem gente lá atrás que tá batendo panela. O que é isso, gente? Afirmou aí a Sônia Abrão. Sônia também fez questão de diferenciar sinceridade e opinião de uma postura que, segundo ela, ultrapassaria os limites do respeito. Tem muita diferença entre você ter opinião, você ser sincera, franca com seu público e você ser grossa, mal educada, inconveniente, como ela foi, disse aí a comunicadora. Na sequência, Sônia Abrão destacou que Anitta estava no Domingão com Huck e não no Estrelas da Casa, programa do qual ela faz parte do corpo de jurados. Não vão misturar as coisas. Você acham isso bonitinho? Deixar pra achar lá no Estrelas da Casa. Mas ela estava na casa do apresentador do maior programa de domingo da TV brasileira, declarou a apresentadora. Sônia ainda afirmou que Luciano Huck tentou contornar a situação e que em determinado momento teria ficado sem graças com os comentários. O Huck é muito educado, ele tentou aliviar a coisa, mas teve um momento que você vê que ele fica sem graça. Por qual necessidade? Questionou aí Sônia Abrão. Outro ponto criticado por Sônia foi a fala de Anitta sobre a plateia dos programas de auditório. A cantora havia questionado o fato de o público receber orientações para bater palmas durante a atração. Qual programa de auditório não tem um animador de plateia? Para ela vir dizer que o público não é espontâneo, afirmou Sônia. Lá tem gente que fala: bate palma agora, bate palma depois. Minha filha, você não conhece televisão? Conhece programa de auditório? Todo programa de auditório tem um animador de plateia. Sônia explicou que esse profissional, na visão dela, ajuda a manter a energia do público durante gravações que podem ser longas. Aí tem um animador lá que fala: vamos lá, povo, e dá aquela animada. E o pessoal volta a sintonizar numa coisa de vibração muito boa. Isso não é manipular o auditório, isso não é falso dos aplausos. É uma questão só de dar uma levantada. Ela não faz isso no show? Quando o pessoal fica mais calminho, mais tranquilinho? Continuou. Além da questão da plateia, Anitta também criticou a escolha da música Jet Ski para uma dupla na Dança dos Famosos, quadro em que participou como jurada artística. A cantora afirmou que a música de Pedro Sampaio e Melody não seria funk, mas reggaeton. Ao voltar a falar sobre os comentários feitos por Anitta no Domingão, Sônia Abrão encerrou a crítica questionando a atitude da cantora ao fazer as observações dentro do programa. Agora vem falar como se fosse uma coisa que ninguém sabe, que ela está desmascarando na própria casa do apresentador? Ah, vai se catar. Que é isso? Finalizou aí Sônia Abrão. Tá bom. Vamos falar aí sobre o que a Sônia Abrão falou? Olha, gente, já tem muito tempo, aliás, todo mundo sabe que a Anitta, ela nunca fez a linha simpática, né? Esses dias mesmo eu tava vendo um vídeo dela, ela distrata os fãs, né? Os fãs, tem um show que ela fez, ensaios da Anitta, que os fãs pediram pra ela poder cantar a música São Paulo, que ela canta com The Weeknd. Inclusive, é uma música horrorosa, né? A pessoa tem a oportunidade de simplesmente fazer um dueto com um dos maiores cantores da atualidade, um dos cantores mais ouvidos do mundo, que é The Weeknd, e desperdiça fazendo uma música pavorosa, cheia de palavrões. Mas a galera lá, os fãs dela, os Anitters, gostam. E a galera tava gritando São Paulo, pra ela cantar. E ela falou que ela não ia cantar aquela música, que eles não mandavam no show dela e que, por pirraça, ela não ia cantar aquela música. Só que a Anitta se esquece que, se ela hoje é a Anitta, se ela tem o que ela tem, o poder que ela tem, o dinheiro que ela tem, é por conta de quem? Dos fãs, né? E simplesmente eu gostei porque teve um cara LGBT que botou a Anitta no lugar dela em pleno palco. Ela não deixou o cara falar. E ele falou: olha, eu gostaria até de falar, mas ela é uma pessoa que ela fica interrompendo todo mundo, não deixa ninguém falar, e simplesmente a cara dela caiu no chão. Eu acho que a Anitta, ela precisa de uma pessoa assim, um apresentador, qualquer outra pessoa, pra botá-la no lugar. Já tem muito tempo que a Anitta é grossa, concordo com a Sônia Abrão, é grossa, é prepotente, é mal educada, né? Tem gente que gosta. Ah, ela é sincera. Não, gente, não vamos confundir sinceridade com grosseria. Uma coisa é você ser sincera, uma coisa é você ser grossa. E a Anitta, ela passa do ponto. Ela realmente, ela mostra para os fãs a má vontade em tirar foto, a má vontade em atender os fãs. Sabe, o palco mesmo, esse dia do ensaio da Anitta, ela foi muito grossa com os fãs. Qual é o problema do fã pedir uma música para você cantar? Meu amor, eu sempre falo que os fãs são os patrões dos artistas, né? Você simplesmente está ali. Né? Eu acho que você não custa nada você fazer a vontade do seu público. Por quê? A partir do momento que a Anitta começar a perder seguidores, perder fãs, quem é a Anitta? Né? Na fila do pão. Não é ninguém mais do que nada. Virar uma cantorazinha qualquer. Enfim, acho assim que os fãs têm que botar o artista no lugar e os apresentadores também têm peito, fazer igual esse fã fez com ela, né? No palco e falou. Botou a Anitta no lugar dela, né? Enfim, tá aí. Eu concordo, né? Lógico que tem algumas coisas da Sônia Abrão que eu não concordo, mas sobre isso aí, realmente, a Anitta, ela passa do ponto, ela acha que ela pode fazer o que ela quiser, e não é bem assim. Ela não é a maior cantora do Brasil, né? Ela pode ser uma das mais famosas, mas não é a maior cantora do Brasil, né? Então, a Anitta tá passando do ponto já tem muito tempo. Eu acho que tá mais do que na hora de algum apresentador aí falar, querida, com licença, você tá sendo inconveniente, você tá sendo grossa. Porque eu vou ser sincera, se eu fosse apresentadora de um programa e viesse um artista como a Anitta vir caçar gracinha, meu amor, botava ela no lugar. Por isso que eu não sirvo pra ser apresentadora de TV, porque eu não ia aguentar, não. Vem um artista com toda a prepotência achar que pode ficar falando as coisas, né? Enfim, ia botar a Anitta perfeitamente no lugar dela, né? Ah, Anitta, pelo amor de Deus, né? Se toca, querida, menos, né? Carreira internacional sua não tá com nada, né? Enfim, tá aí. Dona Anitta, baixa a bola, tá, querida? Tem cantoras muito mais famosas que você, milhares de vezes mais famosas, e são super educadas e finas. Agora, 17 horas e 10 minutos, e continuando a falar de Dona Sônia Abrão, a polêmica envolvendo aí o cantor sertanejo Giovanni, da dupla com Jean, acusado pela esposa de traição, está longe de acabar. Depois de vídeos aí do famoso com a nova namorada Flávia Correia circularem nas redes sociais, a apresentadora Sônia Abrão não perdoou e mandou um recado para a jovem. Você é a próxima, sacramentou a jornalista. No sábado, dia 29, né? No sábado passado, Ana Carolina Moraes, esposa, ex-esposa de Giovanni, afirmou que o cantor saiu de casa sem colocar um ponto final na relação. Aliás, foi no sábado, dia 29 de agosto, né? E no domingo, dia 30, ele apareceu ao lado da nova namorada no sítio da família em momentos de intimidade durante a celebração de seu aniversário. Já, né, na segunda-feira, dia 31 de agosto, a apresentadora da Rede TV comentou sobre o assunto e afirmou que Flávia pode ser, no futuro, a próxima vítima do sertanejo. Se ela quer um conselho ou uma dica, agora o negócio é o seguinte. Se prepara, porque você é a próxima. Começou aí o Sônia Abrão, né? Se ele tratou uma assim, ele vai te tratar também. E a próxima que vier, a tonta que cair no papo dele, na conversa dele, vai passar por isso também. Porque nada, até o momento, está indicando um arrependimento. Nada veio em termos de desculpas. Precisaria ter tomado uma atitude que realmente mostra que ainda existe uma possibilidade de dignidade nessa separação. Detonou aí Sônia Abrão. Em seguida, Sônia questionou. E se fosse o contrário? E se fosse a atual mulher dele? Ele sai para fazer um show e de repente ele começa a se deparar com vídeos da mulher dele, com outro rapaz, um outro homem circulando por aí. E ele liga e ela fala para ele, preciso de um tempo. Que tempo? Para experimentar bem o outro e ver se vale a pena a troca? Você não é objeto, completou a apresentadora. Pois então, após aparecer em público pela primeira vez ao lado do cantor no domingo, dia 30 de agosto, a nova namorada de Giovanni publicou uma indireta nas redes sociais e disse: a internet parece ser uma terra sem lei, começou aí Flávia. Pessoas falam com convicção sobre coisas que na realidade não têm a menor noção. Não acreditem em tudo que é postado. Muitas vezes a vida é perfeita, é somente uma vida editada e muito. Disparou ela, né? Se analisarem de forma prática e inteligente, verão as incoerências e o discurso mentiroso. A verdade é uma só. É bem diferente do que está sendo dito por aí, escreveu a nova namorada de Giovanni. A polêmica ganhou repercussão depois que Ana Carolina se manifestou no Instagram. Segundo ela, não houve nenhum tipo de conversa, colocando fim no relacionamento de cerca de 26 anos. Segundo a influenciadora, o marido apenas pediu um tempo, mas logo foi visto circulando com a nova namorada. E olha, a família do Giovanni está felicíssima com o final desse casamento, porque diziam que a esposa manipulava o Giovanni, né? Não manipulava para que ele não tivesse contato com a família. Inclusive, ele tem uma sobrinha de apenas 3 anos que ele nunca foi ver. Agora, depois da separação, depois de 3 anos que ele foi visitar a sobrinha, né? E ele não tinha contato aí com o filho, ele era bem afastado. Olha, gente, eu acho assim, né? Eu não coloco a culpa exclusivamente na ex-mulher dele, Ana Carolina, eu coloco nele, porque um homem que consegue ser manipulado por uma mulher para afastá-lo da família e dos próprios filhos, me desculpa, ele tá sendo bem moleirão, né? Porque eu acho que filho é uma das coisas mais importantes pra pessoa, e simplesmente porque arrumou uma esposa, uma namorada, seja lá o que for, né? Essa ex-esposa, né? Ela simplesmente o manipulava e dominava a vida dele. Não, você não vai fazer isso. Não, você não vai na festa da família. Não, eu não quero você em contato com seu filho do primeiro casamento. Eu não quero você em contato com a sua família. Não, você não vai ver a sua sobrinha que acabou de nascer. O que é isso? E ele obedecia? Então, o maior culpado é ele, né? Porque ele simplesmente afastou da própria família. Agora, ele tá aí de volta, né? Se relaciona bem com a família. O filho dele, né? Do primeiro casamento, tá comemorando. Falou que todo mundo tá muito feliz aí com o final desse casamento com a Ana Carolina. Agora, 17 horas e 15 minutos. Vai lá de Ana Castela. Ana Castela ficou fula da vida. Vou explicar por que dona Ana Castela tá revoltada. Ela deixou bem claro que não está disposta a levar desaforo para casa, né? A boiadeira usou as redes sociais recentemente para responder a um internauta que resolveu ofendê-la. A sertaneja viralizou recentemente ao publicar um vídeo em que, de forma irônica, elogiava a própria beleza por meio de versos. O versinho que ela citou: se você tem alergia à gata, acho melhor você não sair na rua, porque a maior gata de todas está chegando. Um dia eu fui comprar uma roupa, a moça virou para mim e falou: modelo? Eu falei: claro que não, cantora. Comprei um docinho, a moça: beijinho? Eu falei: beijinho só em macho. No dia que meu pai me teve, ele era sorrindo. Com a beldade dessa aqui, não existe. Não. Simplesmente já estava brincando, né? Numa boa. O vídeo publicado nas redes sociais viralizou e arrancou risadas de muitos seguidores da cantora. Mas também houve quem resolvesse, né, criticá-la. O internauta não aprovou a brincadeira e escreveu no vídeo de Ana Castela: ridícula. A cantora não deixou a crítica passar despercebida e rebateu a internauta: você, sua velha, escreveu. Ai, meu Deus, o que é isso, gente? Olha, deixa eu falar uma coisa pra vocês. A moça tava aí brincando, citando, brincando com todo mundo, com os fãs e tudo. Enfim, aí a pessoa vai lá e fala: ah, ridícula. Ô, gente, pelo amor de Deus, olha, você não gosta do artista, você não gostou da brincadeira do artista, pronto, acabou, vai pra lá. Não precisa ficar dando opinião e nem ofendendo a pessoa. Aí a Ana Castela não engoliu o sapo, não leva desaforo pra casa, falou: olha, você, sua velha, eu não responderia, simplesmente bloquearia essa pessoa pra essa pessoa não precisar, com o perfil dela lá normal, ficar comentando, né? Faça igual o Pablo Vittar. Pablo Vittar, qualquer coisinha que você falar, é bloque na hora. Tem uma equipe lá que bloqueia na hora, nem se dá ao perder tempo de ficar respondendo esse tipo de pessoa. Às vezes eu fico olhando assim. Uma vez eu vi um fã da Bruna Marquezine, acho que foi Bruna Marquezine, foi, que ele eu gostei do comentário dele no Instagram dela. Ele falou assim: poxa, vocês recebem diariamente tantos recados de amor, de carinho pra vocês, desejando felicidades, e vocês nunca respondem a nós fãs. Aí quando vem uma pessoa sem noção ofender vocês, vocês tiram um minuto do seu tempo e respondem aquela pessoa. Parece que aquela pessoa que ofende vocês é muito mais importante do que todos nós, né? Eu, se eu fosse artista, não perderia meu tempo em ficar respondendo essas pessoas que ficam aí me xingando, me ofendendo, não. Vai lá, cara, simplesmente dá um bloco. Você tem rede social, você é influencer, ou seja, a pessoa te ofendeu, vai lá dar bloco. Porque o que essa pessoa tá querendo é palco, né? Ele quer que você se irrite, quer que você bata a boca, e é isso que ele quer. Às vezes a vida da pessoa é tão amarga que ele precisa ficar fazendo isso para poder chamar a atenção do artista. Então é só você não dar palco, né? Eu acho assim, o circo, né, só funciona quando tem a plateia, e o palhaço só faz o show quando tem plateia, né? Se não tiver plateia aplaudindo, o palhaço não faz o seu show. Então, é aquilo. Palhaço precisa de plateia. Se não tiver plateia, o show não dá prosseguimento. Então, é isso, né? Enfim, uma moça tava brincando, a Ana Castela tava brincando, né? Apenas falando: olha, tal, eu sou bonita, tal. Fazendo uns versinhos, coisa normal, brincadeira, assim, boba, que as pessoal, né, brinca. É super normal, super saudável, e aí vem uma pessoa, vai lá e fala, ah, ridícula, né? Aí tomou, né? Tomou. Tomou na cara. Quem fala o que quer, escuta o que não quer, ou lê o que não quer. Bom, vamos falar de Virgínia Fonseca. A coluna da jornalista Fábio Oliveira descobriu com exclusividade que após um longo período de espera, expectativas, Virgínia Fonseca apresentou sua defesa à justiça na ação civil pública de 120 milhões em que ela e a Blaze figuram como réus. Na defesa, a qual, né, foi tido acesso aí à coluna de Fábio Oliveira em primeira mão, a influenciadora afirmou não manter qualquer atuação na operação da plataforma, razão pela qual não poderia ser responsabilizada por problemas de ordem operacional. Virgínia explicou também não ter se envolvido na administração dos jogos, resultados, saques ou depósitos. Ainda no documento que foi juntado aos autos nesta segunda-feira, a influenciadora negou veementemente que sua remuneração variasse conforme a perda dos apostadores por ela captados. Ela sustentou que seu pagamento era em regra fixo, com remunerações mensais vinculadas às entregas de publicidade. Virgínia Fonseca expôs ainda que os contratos com a Blaze previam a produção de material de divulgação, notadamente stories, gravações e a utilização de sua imagem. A empresária destacou em sua defesa o fato de que sua relação comercial com a Blaze ter se encerrado em 14 de agosto deste ano. As tratativas para a ruptura, segundo ela, já tinham sido iniciadas antes da propositura da polêmica ação na justiça. Ainda em sua defesa, Virgínia afirmou que o story produzido sobre a disputa da Argentina e a seleção de Cabo Verde durante a Copa do Mundo de 2026 foi sim identificado como publicidade. Ela garantiu que a publicação identificou a Blaze e continha indicação hashtag publi. Com isso, Virgínia negou ter ocultado a natureza comercial de sua publicação. Virgínia negou ainda que a publicação consistisse em uma promessa de lucro a seus milhões de seguidores. Ela alegou ter deixado evidente que o sucesso das apostas não era garantido. Registrou ainda que o resultado por ela defendido, no caso a vitória da seleção de Cabo Verde, também foi ventilado no âmbito do debate esportivo profissional da época. Virgínia alegou ainda em sua defesa não ser correto responsabilizá-la pelos problemas e fragilidades do mercado de apostas. Ela também questionou um montante de 120 milhões a título de danos morais coletivos e a metodologia empregada para chegar ao valor. Entendo o caso. A ação civil pública foi movida pelo Ministério Público do Distrito Federal e Territórios contra Virgínia Fonseca e a Fogo, empresa detentora da marca e operação da Blaze no Brasil. O objetivo da ação seria garantir a responsabilização por supostas práticas abusivas na divulgação de apostas esportivas e adoção de medidas imediatas para impedir a repetição de abusos publicitários. Foi solicitada a condenação solidária de 120 milhões por danos morais coletivos. A ação destaca um episódio recente no qual Virgínia, durante a Copa do Mundo deste ano, divulgou conteúdo em seus stories em que aparentava realizar aposta na vitória da seleção de Cabo Verde sobre a Argentina, sem identificar com clareza que o material se tratava de publicidade. Tá aí, na realidade ela simplesmente encerrou o contrato porque ela via que a casa ia cair pro lado dela, né? Tem muita coisa ainda que precisa ser revelado e dona Virgínia, que não é santa, não é nem boba, né? Não vamos acreditar na inocência dela porque, afinal de contas, esses artistas, quem tem consciência realmente e respeito pelo seu público, gente, não assina contrato com essas plataformas de jogos. Tem muitos artistas aí que já receberam propostas milionárias, a influenciadora Raíssa Buch, que é famosíssima, e outras pessoas já receberam propostas milionárias e falaram, não, eu não quero, eu não vou enganar o meu público, porque isso é enganação. Agora, Virgínia, Neymar, Léo Santana e outros milhares por aí, vários funkeiros, vários influencers, eles não estão nem aí se vocês vão ganhar, se vocês vão perder. Eles querem saber do dinheiro deles entrando na conta todo mês. Infelizmente, o público brasileiro se deixa ser enganado, né? Muitas vezes deveria até deixar de seguir esse tipo de pessoa, porque simplesmente eles induzem vocês ao vício dos jogos. Bet é uma coisa terrível, gente. Acho que é uma coisa que tinha que realmente acabar. Enfim, tá aí, né? Tá sendo aí, inclusive, sustentado em muitos times de futebol. É uma onda milionária, um império bilionário de jogos, e tá aí, enfim, mas ela encerrou o contrato porque ela sabia que a casa ia cair pro lado dela, né? Ela tinha encerrado, depois ela voltou, né, a fazer com a Blaze, mas deveria ser investigado também a esposa do Neymar, Bruna Biancardi, porque ela também já foi, inclusive, acho que até embaixadora da Blaze, ela também era garota propaganda da Blaze. Investiga uns e não investigam outros, é a justiça seletiva, nesse caso tem que investigar todo mundo, né? Agora 17 horas e 23, para fechar, aí o É Babado. Após meses de especulação, a Disney confirmou hoje que o brasileiro Cauã Raymond fará parte do elenco da segunda temporada de Tudo é Justo, drama jurídico produzido por Ryan Murphy, de Glee e American Horror Story, estrelado por nada mais nada menos que Kim Kardashian. Detalhes sobre o personagem do galã brasileiro não foram revelados. O conglomerado prometeu que as informações serão divulgadas em breve, juntamente com a data de estreia dos novos episódios no Disney+. Cauã Raymond se junta ao elenco estrelado da produção, que além de Kim Kardashian, conta com Naomi Watts, Niecy Nash-Betts, Teyana Taylor, Matthew Noska, Sarah Paulson e Glenn Close. Nossa, Glenn Close é maravilhosa, gente. Será o primeiro grande papel do galã da Globo no exterior. Ele chegou a morar em Nova York quando trabalhava como modelo, mas focou no Brasil desde que migrou para a atuação. Cauã Raymond em breve começará a gravar Avenida Brasil 2, que estreia em janeiro do ano que vem. Já Tudo é Justo acompanha um time de advogadas de divórcio que abandonam um escritório dominado por homens e abrem seu próprio negócio. Brilhantes e sem papas na língua, elas lidam com separações milionárias, segredos escandalosos e lealdades volúveis, dentro e fora dos tribunais. Na segunda leva, as advogadas do Grant, Ronson e Green estão de volta para mais uma temporada de escândalos, segredos e saltos altos. Com novas alianças se formando, amizades são colocadas à prova e uma revelação chocante ameaça a existência do escritório. A entrada de Cauã Raymond no elenco aproxima ainda mais os fãs brasileiros da produção. Parte do elenco visitou o Rio de Janeiro no ano passado para o evento de lançamento da série. A primeira temporada está disponível no Disney+. A produção foi muito criticada na estreia, apesar do elenco de peso, e virou meme na internet, a ponto de a série ser inscrita como comédia no M2026. Apesar disso, a audiência foi alta e motivou a plataforma a encomendar mais episódios. Tá aí, né? Enfim, bora torcer para o nosso galã brasileiro, Cauã Raymond, que teve uns probleminhas, gente, aí com a Bela Campos, né? Mas o Cauã é super gente boa, a galera da Globo, quando ele teve todo aquele embrólio lá com a Bela Campos, né? Que é bem zoadinha e tal, né? Muita gente ficou do lado do Cauã, que sabe que o Cauã é muito bacana, né? Ele é super bacana, super gente boa, muito simpático. Enfim, tá aí. Inclusive, ele é diretor, né? Numa série que vai estrear aí no Globoplay. Esqueci o nome agora, gente. Me falhou a memória. Vai ter Maurício Matar e outros atores aí de peso. E ele vai estrear aí como diretor. Enfim, ele conseguiu, né? Enfim, tá aí Cauã Raymond. Muito bem. A Fia tá falando aqui, olha, nossa, tanta gente precisando de palavras boas que ajudam uma ansiedade, depressão e esses famosos brigando por besteira. Eu não concordo com isso. Tá aí, né, Fia? Simplesmente famosos fazendo, né? Eles são assim, né? Tem muitos famosos que são bem bacanas, né? Agora tem outros famosos que, sinceramente, dispensam comentários, né? Eu acho assim que quando você vê um artista ele dando todo o apoio, né? Falando coisas boas, coisas edificantes, aí vale a pena você seguir. Agora, quando tem pessoas assim, só pelo lado negativo, não vale a pena você ficar seguindo pessoas que não têm um conteúdo bom a acrescentar, né? Aliás, infelizmente, né? O público, em sua grande maioria, acabam seguindo pessoas que não têm nada, que não agregam nada, que não têm nada de bom aí para oferecer. Só ficam postando futilidades, muitas coisas, e não agrega nada de bom aí para nossa vida. Mas, infelizmente, é isso que acontece, né? Vou mandar um alô especial e obrigada, tá, Fia? Vou mandar também um alô para Ivani Lopes, para todo o pessoal de Serra dos Aimorés, na escuta aí do Babado. Gente, o Babado tá ficando por aqui. Volta nesta quinta-feira, a partir das 16 horas. Transmissão pelo rádio, pela net. Hoje não teve transmissão pelo YouTube, só pelo rádio, né? Então, eu espero que vocês tenham gostado. Então, até a próxima quinta-feira e a gente continua aí com a programação do Estação da Tarde.
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Muito bem, agora 17h31 e a gente fala aqui sobre a questão da morte aí do cantor Rick, né? E a Mônica Nascimento, né, que é a filha mais velha aí do cantor Rick, que foi encontrado sem vida hoje após um acidente em helicóptero, fez uma publicação emocionante nas redes sociais se despedindo do pai. Em texto emocionante, ela destaca a relação especial que os dois tinham e faz homenagem para o falecido pai. E ela diz: hoje me despeço de uma das partes mais lindas da minha vida. Sempre disse que a nossa relação era encontro de almas de outras vidas e hoje, de repente, recebi a notícia de que o senhor se foi. Pai, está doendo tanto, tanto. Tenho certeza de que o senhor, de onde estiver, deve estar fazendo de tudo para que essa dor passe. Porque sempre que eu ficava mal, o senhor sempre falou: o pai daria vida para você não sentir isso. E hoje quem fala isso sou eu. Eu daria minha vida para que isso fosse só um pesadelo, escreveu ela. Eu não sei como vou viver num mundo em que o senhor não está. Não sei como vou conseguir superar essa dor que não é física. É uma dor na alma, uma dor que jamais pensei em sentir. Sempre nas minhas orações eu pedia: Senhor, leve-me antes do meu pai, porque eu não vou saber viver nesse mundo sem ele. Ela, que é mãe de duas crianças, afirma que está tentando se manter forte pelos filhos e pela mãe Geralda Helena, que era casada com Rick há 40 anos. E por ironia do destino, estou aqui tentando juntar meus caquinhos para viver sem o senhor. Estou tentando ser forte pelas crianças, pelo Marcos e principalmente pela mamãe. Pai, obrigada pelo pai top que o senhor é. E por favor, aí de cima, cumpra o que prometeu na minha música. Eu vou sempre estar perto de você, onde quer que eu vá. Esteja comigo, por favor. Me ensina a ser forte, porque está doendo muito. Te amo para sempre. Te amo além do amor, escreveu Mônica. Que cita aí um trecho da música Filha, que foi escrita pelo pai em sua homenagem em 2001 como um presente para ela. Ela finaliza pedindo privacidade, dizendo que não irá responder mensagens ou atender as ligações. É. Cantor Rick, da dupla com René, foi encontrado sem vida hoje. O sertanejo estava em um helicóptero que desapareceu na tarde de ontem. A aeronave perdeu comunicação durante um voo entre Porto Belo, no litoral norte do estado, e São Joaquim, na Serra Catarinense, por volta das 16h30. O caso ganhou repercussão nacional e mobilizou as autoridades com buscas que duraram mais de 17 horas. Rick, de 59 anos, estava a bordo, ao lado do empresário Bruno Avelar, do videomaker Paulo Soares, e do piloto e do copiloto, que ainda não teve o nome divulgado. Todos eles estavam, todos assim como o piloto e o copiloto, foram encontrados aí sem vida. Após aí 2 dias de buscas ininterruptas, o Corpo de Bombeiros Militar de Santa Catarina acaba de encontrar destroços da aeronave desaparecida na Serra Catarinense, com infelizmente 5 pessoas sem vida, disse aí em nota enviada à imprensa. 17h34. Eu comecei aí o programa, né, com a música do Rick Renner, né, que ele fez para a filha e também que ele fez para a mãe. Mas vale a pena a gente tocar, né, novamente a música que ele fez aí para a filha dele, porque é uma música realmente muito emocionante até hoje, né? Tem muita gente aqui que muitas vezes tem uma filha que está aniversariando e sempre gosta de oferecer essa música. A música virou um hino, digamos assim, né? E tá aí, Rick Renner, Filha.

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9: Muito bem, agora 17 horas e 49 minutos. Gente, olha, quando vocês forem beber água aí de riacho, de... Nossa, toma cuidado, porque, olha, não é brincadeira. Pode acontecer com vocês o mesmo que aconteceu com essa menina aqui. Presta atenção, simples passeio em família se tornou motivo de ida à emergência. Uma menina de 12 anos sofreu com o nariz sangrando após beber água de um riacho. Vou explicar. O que a família não esperava era receber a notícia de que o motivo para o sangramento era uma sanguessuga de 8 centímetros alojada na garganta da adolescente. O caso ocorreu em Herat, no Afeganistão. A família havia feito um piquenique próximo a um riacho e, nos dias seguintes, a menina sentiu uma leve irritação na garganta. Durante o período de uma semana, os sintomas pioraram e ela passou a ter dificuldade para engolir, sangramentos nasais frequentes e tosse. Quando foi levada ao hospital e atendida pelos médicos, a equipe descobriu uma sanguessuga escura e viva, presa à garganta. A partir disso, descobriu-se que ela bebeu água não tratada diretamente do riacho enquanto estava deitada de bruços, com a boca na superfície da água. Então, o animal foi removido com o uso de uma pinça médica. Um exame posterior indicou que não ficaram fragmentos restantes ou sangramento ativo no local onde a sanguessuga estava fixada. Gente, que agonia, meu Deus. Por outro lado, foi necessário aí realizar um tratamento com ingestão de ferro, pois a menina apresentou uma leve anemia. O relato foi publicado por médicos na revista científica Clinical Case Reports, por médicos da Universidade de Herat e da Universidade Jami. Gente, que agonia, meu Deus. Olha, não dá nem para poder... Senhor, imagina uma coisa dessa. As crianças são particularmente vulneráveis porque são mais propensas a ingerir água contaminada e porque... o menor diâmetro das vias aéreas aumenta o risco de obstrução e perda sanguínea clinicamente significativa, escreveram aí os autores. Segundo o trabalho, a saliva da sanguessuga contém substâncias anticoagulantes e dilatadoras dos vasos sanguíneos, incluindo a irudina, que pode manter o sangramento mesmo em um pequeno ponto de fixação. Os médicos alertaram que efeito anticoagulante combinado com a possibilidade de uma sanguessuga se estender até as vias aéreas pode levar a sangramento persistente e anemia clinicamente importante. Outros casos similares foram relatados. Uma sanguessuga de 11 centímetros foi removida da orofaringe, a parte intermediária da garganta situada logo atrás da boca de uma menina de 5 anos no ano passado. O processo foi realizado após causar anemia grave o suficiente para levar à insuficiência cardíaca. Além da remoção, foram necessárias transfusões de sangue. Outros casos relatados na literatura descrevem a retirada de uma sanguessuga da mesma espécie, dessa vez medindo 2,5 centímetros da garganta de um bebê de 6 meses, na Etiópia, assim como de uma menina de 7 anos que foi inicialmente tratada para faringe bacteriana antes de uma sanguessuga de 3 centímetros engolida com água de uma nascente ser encontrada em sua garganta. Então, gente, beber água somente tratada, filtrada, gente, por favor, tá bom? Água mineral, enfim, né? Beber nada de riacho não, porque você não sabe o que tá ali, né? Que bactéria, que fungo, enfim, né? Vale aí, com certeza, aí o alerta, ok? Pelo menos, ainda bem, graças a Deus, graças aos médicos, essas crianças foram bem atendidas, tratadas e hoje estão muito bem, mas muito bem mesmo. Olha, o tá bom deixou de ser uma simples resposta protocolar e virou meme do fandom de K-pop nas últimas semanas. A frase solta com time cômico migrou de um trecho de entrevista para montagens, animações e cenas surreais espalhadas por fãs. Tudo aconteceu depois de uma entrevista do G1 com Stray Kids, né, o grupo de K-pop que se apresentou aí no Rock in Rio. Essa entrevista aconteceu nos bastidores do Rock in Rio. Entre uma pergunta e outra, Hyunjin pegou o microfone e disse: "Tá bom." Mas ele não aprendeu essa expressão aqui no Brasil. A frase é super popular na Coreia do Sul desde 1989, gente, eu não sabia. Quando foi lançado um comercial de suco de laranja da empresa Del Monte. Na propaganda, o cantor Lee Soo-man viaja ao Brasil, sobrevoava laranjais e explica que quando acham a fruta ideal, o brasileiro diz: "Tá bom." No fim, ele prova um copo de suco, faz um joinha e aprova dizendo a expressão em português. Bom, quem é esse ator? 6 anos após provar o suco na TV, Lee Soo-man fundou a SM Entertainment, casa de nomes do K-pop como aespa, NCT, EXO, RIZE e Super Junior. Hyunjin tem 26 anos, uma prova de que a expressão atravessou gerações. De comercial de suco à entrevista no Rock in Rio, a sensação que fica é a de que bastam 2 sílabas para mostrar a força da cultura pop coreana. Então, tá bom. Muito bem, agora faltando 5 minutinhos aí para 18. Ah, esse povo, viu? É cada coisa. Muito bem, 94. Aqui, ó, Estação da Tarde ficando por aqui. Mas tem mais notícias, tá, gente? Se acompanhando o Batidão Sertanejo, chegando Protos. All That Remains. Bonito, começa. Você está pela metade. Agora sim.

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1: E notícias, agora 18 horas e 10 minutos, e os corpos dos 5 ocupantes do helicóptero que caiu em Urubici, na Serra de Santa Catarina, foram resgatados agora na tarde dessa terça-feira, informou a Polícia Científica. Aeronaves dos bombeiros e da Polícia Militar ajudaram na operação. Estavam no helicóptero Cantor Rick, da dupla Rick Renner, o empresário Bruno Avelar, o videomaker Paulo Soares, o piloto Antônio Roberto Nóbrega, de Araújo, e o copiloto Leopoldo Barros Teixeira. Ninguém sobreviveu. Em função da região de difícil acesso, a retirada dos corpos foi feita de forma aérea, com o uso de cordas. Após a remoção, serão levados até São Joaquim, na Serra, e de lá levados para o Instituto Médico Legal de Florianópolis, onde vão passar pelos exames periciais. A área de Santa Bárbara, onde caiu o helicóptero, tem muitos morros e mata fechada. O caminho até o acesso mais próximo é por estrada de terra, bloqueadas pela Polícia Militar por questão de segurança. A altitude na região se aproxima de 1.700 metros, uma das mais altas de Santa Catarina, informou o prefeito Leandro de Souza Correia. Realmente é só quem conhece o local lá que anda a cavalo para chegar nas matas, nas trilhas, declarou o prefeito. O transporte de São Joaquim para o IML, os transportes, né, de São Joaquim para o IML serão feitos pela Força Aérea Brasileira, FAB. Em Florianópolis, os corpos vão passar pelos exames periciais necessários.
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10: Muito bem, batidão sertanejo com você agora, 18 horas e 22. É na sessão, né? Edição dessa terça-feira, dia 22 de setembro. Chegando agora, João Mineiro e Marciano. Seu amor ainda é tudo.

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Muito bem, Roberta Miranda, meu dengo, agora 18 horas e 38 minutos. Dá um alô especial aí para Leila na Fazenda Cinelândia, mandar um beijo aí para Rosimere no sítio Pedra Guia, ouvindo aqui o Batidão Sertanejo chegando. Olha, eles com certeza são os reis da irreverência na música sertaneja. Teodoro e Sampaio, Ruela do Ena.

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12: Muito bem, Batidão Sertanejo, em sua última sequência, agora faltando 12 minutos aí para as 19. Daqui a pouquinho vai começar a Voz do Brasil. Quero agradecer a todo mundo aí que esteve comigo no Estação da Tarde, no Batidão Sertanejo e no Babado, que hoje foi transmitido apenas pelo rádio. Deu uma atrasadinha hoje, mas tudo bem, tudo certo. Quinta-feira volta em seu horário habitual e sua transmissão aí tradicional, tá bom? Quero mandar um beijo aí pra Eliana Alves, beijo pra você e também pro Adriano, tá bom? Na escuta aí do Batidão Sertanejo. Pra todo mundo, uma excelente noite de terça e até amanhã, se Deus quiser. 94, a rádio que vai mais longe, pra ficar mais perto de você. Vitor e Léo, na linha do tempo.
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0: notícias do governo federal que movimentaram o país no dia de hoje.
1: Boa noite.
2: Boa noite para você que nos acompanha em todo o país.
1: Terça-feira, 22 de setembro de 2026.
2: Vamos aos destaques do dia.
1: Contagem regressiva para o Enem.
2: Dia 8 de novembro ocorre a primeira prova para mais de 5 milhões de inscritos.
1: E hoje vamos falar sobre como se preparar melhor para o exame.
2: Além de cartilha que traz dicas de como se sair bem na redação. Pablo Mundim.
3: O material reúne orientações sobre as 5 competências avaliadas e exemplos de redações do Enem 2025, acompanhados de comentários que ajudam a entender os critérios de correção.
1: Frente fria que está no sul do país avança para estados do Sudeste e Centro-Oeste.
2: Defesa Civil reforça orientações sobre os cuidados para quem vive em área de risco. Luana Karen.
4: Na tentativa de prevenir riscos à população, a Defesa Civil emite avisos, tendo como base boletins meteorológicos.
1: Qualidade de vida e acolhimento.
2: Agentes da Segurança Pública contam com serviço de atendimento psicológico online, gratuito e sigiloso. Gabriela Noronha.
5: A iniciativa oferece avaliação e aconselhamento psicológico, psicoterapia e acompanhamento psiquiátrico.
1: Hoje, na apresentação da Voz do Brasil, eu, Mariana Jungmann e Luciano Seixas.
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1: A Receita Federal vai liberar, a partir de amanhã, a consulta ao lote residual de restituição do Imposto de Renda.
2: Mais de 400 mil restituições vão ser pagas no dia 30 de setembro.
1: O lote residual contempla declarações transmitidas fora do prazo ou com pendências solucionadas pelos contribuintes.
6: Serão repassadas 412 mil restituições, com valor total que supera R$1,265 bilhão. O lote contempla as restituições de declarações feitas neste ano, transmitidas fora do prazo e com pendências que foram resolvidas pelos contribuintes. Também está neste lote as restituições residuais de exercícios anteriores. Os valores serão depositados no dia 30 de setembro, com prioridade para idosos, pessoas com deficiência e professores. Para consultar se a restituição está disponível, acesse gov.br/Receita Federal na aba Meu Imposto de Renda. Márcia Fernandes, para a Voz do Brasil.
2: De acordo com a Receita Federal, o pagamento da restituição é feito somente em conta bancária do titular da declaração.
1: Em caso de erro nos dados bancários, o órgão oferece serviço de reagendamento disponibilizado pelo Banco do Brasil em até um ano após a primeira tentativa de crédito.
2: E a Receita Federal divulgou um balanço com os dados de solicitações pelo Simples Nacional e pelo regime regular do IBS e da CBS.
1: Segundo o levantamento, até o dia 18 de setembro, o órgão registrou mais de 180 mil pedidos de adesão ao Simples Nacional. Já o regime regular dos novos tributos registrou 165 mil solicitações.
2: Do total de pedidos feitos pelo Simples ou para o Simples Nacional, cerca de 61 mil já foram aprovados.
1: A Receita alerta que quase 120 mil solicitações foram negadas, mas ainda estão no prazo legal de 30 dias para regularização das pendências.
2: Mais informações em gov.br/Receita Federal.
1: Profissionais de segurança pública de todo o país têm acesso ao atendimento psicológico gratuito e sigiloso pela internet.
2: O Escuta SUSP prevê a ampliação da capacidade de atendimento e reúne ações voltadas à saúde mental desses profissionais.
7: Desde 2024, agentes da segurança pública podem contar com um serviço de atendimento psicológico online, gratuito e sigiloso, o Escuta SUSP. Segundo dados do Ministério da Justiça e Segurança Pública, divulgados nesta terça-feira, mais de 50 mil atendimentos foram realizados em todo o Brasil, consolidando o projeto como uma das principais ferramentas de apoio à saúde mental desses profissionais. O coordenador clínico do Escuta SUSP, Michael Leone, explica

0: Explica que a iniciativa oferece avaliação e aconselhamento psicológico, psicoterapia e acompanhamento psiquiátrico.
1: A pessoa que chega nesse serviço, ela passou por uma triagem, ela foi encaminhada, ela foi instruída sobre como funciona esse serviço. E junto com esse serviço, a gente tem dois outros serviços de apoio, que são a psiquiatria e o serviço de gerenciamento de terapia medicamentosa. Então, todo esse arcabouço que foi construído, ele funciona de uma maneira muito complementar e ajuda a gente a compreender o paciente como um todo.
0: Foi lançado nesta terça-feira o painel Qualidade de Vida no Trabalho. A primeira publicação de dados sobre o tema reúne, entre outras informações, dados sobre o efetivo, as condições de trabalho das mulheres na segurança pública e os serviços de saúde mental e prevenção ao suicídio. Para o secretário nacional de Segurança Pública, Chico Lucas, falar sobre saúde mental entre esses profissionais é também fortalecer os serviços de proteção ao cidadão.
2: Então, a escuta SUSP, esse projeto é fundamental porque primeira vez que a gente capacita também o Ministério Público para que eles tenham conhecimento de como é a rotina de verdade do policial e que a gente possa juntos combater tanto o autoextermínio, o suicídio que é tão grave entre as fileiras das polícias, mas também a violência policial.
0: Os profissionais do Sistema Único de Segurança Pública de todo o país podem se cadastrar e iniciar o atendimento especializado diretamente pelo portal oficial do Escuta SUSP no endereço gov.br/escutaSUSP. Para o público geral ou profissionais de outros setores que estejam passando por momentos de sofrimento psíquico, o Centro de Valorização da Vida, o CVV, segue prestando atendimento gratuito e apoio emocional 24 horas por dia através do telefone 188. Reportagem Gabriela Noronha.
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4: Olá, meu nome é Ana Clara de Oliveira e a minha dúvida é melhor estudar sozinho ou em grupo?
5: A professora de português, Laíssa Rodrigues, vai responder.
6: As duas possibilidades são interessantes, tanto sozinho quanto em grupo. Sozinho porque às vezes você está em casa, né, tem uma maior concentração, só que essa troca de experiência, de conteúdo, de interpretação também é excelente, né, ali para você fazer com os colegas, até mesmo em intervalo de escola.
7: Meu nome é Rodrigo Nunes e eu queria saber como eu faço para revisar os conteúdos.
5: Quem dá a dica é a professora Laíssa Rodrigues.
6: Cada pessoa, ela vai ter uma forma de revisar, né, e fixar aquele conteúdo diferente. Só que eu acredito que somos muito visuais. Então, você pode fazer mapa mental, você pode colocar cartões espalhados pela casa, pelo quarto, que aí ajuda mais a fixar o conteúdo e ficar preparado na hora da prova.
5: É isso aí. Se prepare e acompanhe as nossas dicas toda terça-feira aqui na Voz do Brasil e também na radiogov.ebc.com.br.
8: Pois é, e uma das provas que fazem o estudante quebrar a cabeça é a redação.
9: E não é por acaso. Ela vale 1.000 pontos e pode fazer muita diferença na nota final, ajudando o candidato a conquistar uma vaga na universidade.
8: E para ajudar quem está se preparando, já está disponível a cartilha do participante, com orientações, critérios de correção e exemplos de textos.
10: O material reúne orientações sobre as 5 competências avaliadas e exemplos de redações do Enem 2025, o Exame Nacional do Ensino Médio, acompanhados de comentários que ajudam a entender os critérios de correção. O texto deve ser dissertativo, argumentativo, ter até 30 linhas e ser elaborado a partir do tema proposto, dos textos motivadores e dos conhecimentos do participante. Cada redação é corrigida por 2 avaliadores, que atribuem até 200 pontos em cada uma das 5 competências. Para a estudante de Brasília, Beatriz Cossio, de 17 anos, a redação é uma das partes mais difíceis da prova.
11: Você tem que estudar muito, tem que se dedicar muito e, principalmente, procurar artigos, né, procurar repertórios, colocar suas ideias no papel.
10: Para ela, o caminho é praticar.
11: A questão de prática, de você procurar, ler e você já ter na sua mente de uma forma que você consiga lembrar na hora da prova.
10: Assim como Beatriz, muitos estudantes têm dificuldade para colocar no papel o que pensam na hora do exame. O professor de redação José Aguilera orienta sobre como aproveitar os textos de apoio e os critérios de avaliação.
12: Faça a leitura tranquila, cuidadosa, atenta dos textos de apoio. Lembre-se, o critério básico, as 5 competências do Enem, é aquilo que vai te orientar para uma escrita formal, argumentativa, coesão, coerência e, finalmente, a proposta de intervenção baseada nos direitos humanos. Seguindo isso, tua nota vai ser excelente.
10: A cartilha também alerta para situações que podem levar a nota zero, como fuga ao tema, texto com até 7 linhas e desrespeito à estrutura dissertativo-argumentativa. O material ainda tem versões específicas para participantes com dislexia, transtorno do espectro autista e para surdos ou pessoas com deficiência auditiva. E além das orientações para os participantes, o Enem envolve uma grande estrutura de preparação e aplicação, destaca Ricardo Cardoso, presidente substituto do INEP, o Instituto Nacional de Estudos e Pesquisas Educacionais Anísio Teixeira, responsável pelo Enem.
13: A gente está falando de 5 milhões de inscritos participantes no exame, que vão estar realizando a prova em mais de 14 mil locais de aplicação, em mais de 1.900 municípios.
10: As provas do Enem 2026 serão aplicadas nos dias 8 e 15 de novembro. A redação será no primeiro dia de exame. A cartilha está disponível gratuitamente no portal do INEP, no endereço gov.br/INEP. Reportagem Pablo Mundim.
9: Samile Leão, de 21 anos, estudante de escola pública de Virginópolis, em Minas Gerais, foi aluna nota 1000 na redação e hoje cursa medicina na Federal do Estado.
8: E sabe como ela conseguiu? Estudando, fazendo simulados, inclusive durante feriados e encontros de família, como ela conta.
14: Todo mundo via o tanto que eu estudava. Às vezes eu vinha para cá num feriado, tinha festa de família, eu ia um pouquinho e já voltava para casa para fazer um simulado. Todo mundo via o tanto que eu realmente abdicava de muita coisa para poder estudar.
15: O que eu gostaria que as pessoas lembrassem quando elas conhecessem a minha história é de que é possível realizar nossos sonhos com dedicação e paciência, com muito amor também, se rodear por pessoas que te fazem bem e que podem tornar o processo mais leve.
9: E o Ministério da Educação lançou um guia com informações e conteúdos para ajudar os estudantes nesta reta final para a prova do Enem.
8: O espaço reúne em um só lugar vídeos, tutoriais, dúvidas frequentes, além de informações oficiais para ajudar os participantes na preparação para as provas.
9: A seção Alunos Nota 1000 traz histórias de estudantes que alcançaram a nota máxima na redação e na seção Enezeiros, os estudantes podem compartilhar rotinas de estudos.
8: O guia também conta com materiais pedagógicos produzidos pelo Ministério e disponibiliza o acesso a aplicativos gratuitos, como o MEC Enem, Idiomas e Livros.
9: Saiba mais em gov.br/MEC.
8: Empresas brasileiras afetadas pelas tarifas impostas pelos Estados Unidos ou por conflitos internacionais já podem solicitar financiamento ao BNDES, o Banco Nacional de Desenvolvimento Econômico e Social.
9: Os recursos podem ser utilizados, por exemplo, em capital de giro, compra de máquinas e equipamentos e investimentos para adaptação da atividade produtiva.
16: As empresas interessadas em obter financiamento na nova fase do Plano Brasil Soberano já podem dar entrada nos pedidos de crédito. A nova etapa do plano está atendendo empresas brasileiras que atuam em setores estratégicos para a balança comercial, além das empresas afetadas por tarifas comerciais impostas pelos Estados Unidos, por conflitos internacionais e pelo avanço de medidas protecionistas no comércio mundial. Como explica José Luiz Gordon, diretor de Desenvolvimento Produtivo, Inovação e Comércio Exterior do BNDES, o Banco Nacional de Desenvolvimento Econômico e Social.
17: São mais de 22 bilhões de reais para apoiar investimentos, para apoiar capital de giro, para quem quer exportar, aqueles empresários que estão sendo afetados pelo tarifaço, estão sendo afetados pela Guerra do Golfo, ou em setores estratégicos.
16: As empresas interessadas em obter crédito podem protocolar os pedidos de financiamento diretamente no BNDES ou nas instituições financeiras credenciadas. Reportagem André de Barros Lima.
8: Alface alface, cebola, batata e mamão ficaram mais baratos nas centrais de abastecimento do país.
9: É o que mostrou o levantamento mensal da Conab, referente a agosto.
8: E a comercialização de frutas aumentou, inclusive para o mercado externo.
18: Os preços da batata recuaram em torno de 11% em agosto nas centrais de abastecimento monitoradas pela Conab. Entre as hortaliças, as cotações da cebola e da alface também registraram queda na maior parte das capitais do país. Já os valores de comercialização da cenoura mantiveram-se estáveis em agosto. Os dados são do nono boletim hortigranjeiro divulgados pela Conab nesta terça-feira. A pesquisa também mostrou que a comercialização de frutas nas ceasas cresceu 4,5% no último mês. O mamão ficou mais barato em 70% dos locais monitorados, com queda de quase 11% em média. Melancia e laranja também registraram um leve declínio em agosto. Já a banana, por outro lado, foi a fruta com maior incremento na média mensal. De acordo com dados do Ministério do Desenvolvimento, Indústria, Comércio e Serviços, as exportações de frutas e hortaliças nos primeiros 8 meses do ano alcançaram 789 mil toneladas, com faturamento superior a US$ 1 bilhão. Natália Koslick, para a Voz do Brasil.
9: Reforço no estoque de grãos. Na última semana foram realizados 2 leilões pela Conab, que vão garantir quase 200 mil toneladas de milho nos estoques públicos.
8: O objetivo é a prevenção a possíveis impactos do fenômeno climático El Niño, que pode comprometer o abastecimento e a oferta de grãos no país.
19: São mais de 190 mil toneladas de milho para abastecer estoques do programa de venda em balcão. A aquisição do cereal pela Conab é destinada para a formação de estoques como medida de prevenção a possíveis impactos do fenômeno El Niño. Segundo a ministra do Desenvolvimento Agrário, Fernanda Machiavelli, o reforço nos estoques públicos auxilia produtores rurais e criadores de animais.
20: Por um lado, garantindo a compra desses produtos pela agricultura, pelo agro brasileiro.

0: cereal foram compradas em ampla concorrência, incluindo produtores rurais, cooperativas e comerciantes. Silvio Porto, diretor-presidente da Companhia Nacional de Abastecimento, destacou o acompanhamento dos preços e do fornecimento de alimentos nas capitais do país.
1: Hoje nós temos informação de todo o Brasil, nós ampliamos, sobretudo, das capitais da região amazônica e as do Nordeste que faltavam. Então, esse é um instrumento de acompanhamento, de monitoramento, que permite a gente ter uma série histórica que, de fato, a gente sabe como está o custo de vida.
0: Venda de balcão e comprar dos estoques da Conab, o produtor deve se cadastrar no Sicam, o Sistema de Cadastro de Produtores Rurais. Os pedidos, pagamentos e agendamento de retirada são feitos de forma online pelo Balcão Digital da Conab. Reportagem Luciana Colares de Holanda.
2: Com previsões de mais tempestades no centro-sul do Brasil, a Defesa Civil reforça as orientações sobre os cuidados para quem vive em área de risco.
3: Os alertas são emitidos via celular por canais como SMS e WhatsApp.
4: Os três estados da região sul do país estão com alertas de perigo de tempestade e de ventos fortes. Na tentativa de prevenir riscos à população, a Defesa Civil emite avisos, tendo como base boletins meteorológicos. Tiago Molina, coordenador-geral de monitoramento e alerta da Defesa Civil, explica que o cidadão deve ficar atento ao celular, principalmente se mora perto de áreas de risco.
5: A Defesa Civil Nacional trabalha em articulação com as defesas civis estaduais e municipais para a emissão de alertas à população, alertas que chegam via mensagens WhatsApp, mensagens por SMS e também chegam por meio do Defesa Civil Alerta, que se utiliza da tecnologia de cell broadcast para fazer uma informação chegar até os celulares das pessoas.
4: Entre os riscos relacionados a eventos climáticos extremos estão deslizamentos de terra e inundações. A recomendação para quem mora próximo a áreas de risco é conhecer com antecedência possíveis rotas de fuga. Além das informações sobre o risco, alertas da Defesa Civil trazem dicas de autoproteção. O meteorologista do IMET, Roberto Baltazar, afirma que com o deslocamento da frente fria, estados do Sudeste e Centro-Oeste também entram em alerta.
6: Essa frente fria trouxe condições de tempestade para os estados do Rio Grande do Sul e Santa Catarina. Porém, o foco principal a partir do dia 22, hoje, terça-feira, é para a região do estado do Paraná, também trazendo condições de tempestade para o estado do Centro-Sul de São Paulo, Oeste do Rio de Janeiro, estado do Mato Grosso do Sul e também as porções mais ao sul do Mato Grosso e do estado de Goiás.
4: Para receber alertas da Defesa Civil Nacional, é preciso se cadastrar pelo WhatsApp no número 61-2034-4611. As mensagens também podem chegar por SMS. Já para receber os alertas de nível severo ou extremo, não é preciso fazer cadastro. Basta estar em local com cobertura de celular. Neste caso, os avisos aparecem na tela do celular, acompanhado de uma sirene. Reportagem Luana Karen.
2: O ponteiro vira hoje às 9h05 da noite e dá início à chegada da primavera.
3: E com ela, a 20ª Primavera dos Museus, que abre espaço para todo mundo conhecer mais sobre cultura, história, ciência.
2: Museus de todo o país têm programação especial nesta semana.
3: A iniciativa reúne mais de 920 instituições e cerca de 2.700 atividades até domingo, dia 27.
2: Com o tema Museus para Todas as Pessoas, a programação busca ampliar o acesso a esses espaços com ações voltadas à inclusão, à acessibilidade e à participação dos diferentes públicos.
7: Museu também é lugar de descoberta, de encontro e de pertencimento. E esses espaços ganham uma programação especial em todo o país. É a 20ª Primavera dos Museus, promovida pelo IBRAM, o Instituto Brasileiro de Museus. Até domingo, dia 27, mais de 920 instituições participam da iniciativa. A programação busca aproximar ainda mais os museus das pessoas, como explica Fernanda Santana Rabelo de Castro, presidente do IBRAM.
8: São visitas, exposições, exibições cinematográficas que trazem a temática, mas que também trazem acessibilidade, também trazem inclusão. São atividades que constroem narrativas junto com os públicos, junto com os territórios.
7: Ao todo, são 2.700 atividades, entre exposições, oficinas, palestras, visitas mediadas e ações educativas em todo o país. O tema deste ano é Museus para Todas as Pessoas, uma oportunidade para quem já frequenta esses espaços e também para quem ainda não teve essa experiência. É o caso de Benjamin Carvalho de Souza, de 8 anos, que visitou um museu pela primeira vez. Entre tantas descobertas, uma chamou especialmente a atenção do menino, o aparelho conhecido como curvas de sino.
9: Aquele negócio que a gente bate nas bolas de vermelho versus azul, que a gente tem que bater para a gente ganhar ponto. Ele ensina coisas diferente da sala de aula.
7: No SESI Lab, em Brasília, a experiência com estudantes mostra como a educação pode transformar a visita ao museu em uma oportunidade de descoberta. Mais do que observar objetos e exposições, a proposta é estimular a curiosidade, a participação e o aprendizado, explica Cláudia Ramalho, superintendente de cultura do SESI.
10: E aqui é um espaço que os professores também, além do trazer os seus alunos para se divertirem, é um espaço também de aprendizagem na prática daquilo que eles aprenderam, né, na teoria dentro de sala de aula.
7: A Primavera dos Museus também chama atenção para as barreiras que ainda afastam parte da população desses espaços. Acessibilidade, diversidade, representatividade e direito à memória fazem parte da discussão deste ano. E participar é simples. A programação está disponível na plataforma Visite Museus, no endereço visite.museus.gov.br. É possível pesquisar atividades por estado, cidade, data e instituição. É só escolher a experiência e descobrir um museu que pode estar mais perto do público do que se imagina. Com locução de Thaís de Araújo, reportagem Pablo Mundim.
3: E essas foram as notícias do governo federal.
2: Uma realização da Secretaria de Comunicação Social da Presidência da República.
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2: Fique agora com as notícias do Poder Judiciário e do Congresso Nacional. Boa noite.
3: Boa noite, até amanhã.
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13: Presidente do STF, Edson Fachin, diz que Poder Judiciário trabalha para dar mais segurança à negociação de precatórios.
14: Flávio Dino discute com autoridades a responsabilidade na aplicação de emendas parlamentares.
13: STJ vai promover audiência pública sobre advertência de glúten em embalagens de alimentos.
14: Boa noite, eu sou Leandro Bezerra.
13: E eu sou Walter Lima.
14: O Supremo Tribunal Federal realizou hoje audiência pública para discutir aspectos relacionados ao controle, à transparência e à responsabilidade na destinação de recursos públicos por meio de emendas parlamentares impositivas.
13: O debate ocorreu sob relatoria do ministro Flávio Dino e reuniu representantes de diferentes instituições, órgãos de controle, especialistas e entidades da sociedade civil.
14: O Poder Judiciário tem trabalhado para dar mais segurança e transparência à negociação de precatórios do país.
13: Agora, em setembro, o Conselho Nacional de Justiça realizou uma audiência pública sobre o tema em agosto, o Supremo Tribunal Federal assinou uma portaria conjunta com o Banco Central para reforçar os mecanismos de proteção na transferência de precatórios. Marcela Luiza.
15: Precatório é o dinheiro que uma pessoa ou empresa tem direito a receber do poder público depois de ganhar uma ação judicial definitiva. Agora, em setembro, o Conselho Nacional de Justiça realizou uma audiência pública com representantes de diferentes setores com o objetivo de receber sugestões para melhorar a tecnologia e a forma de controle da transferência dos créditos dos precatórios. A audiência é fruto das atividades do grupo de trabalho criado pela portaria conjunta assinada pelo Supremo Tribunal Federal e pelo Banco Central do Brasil, o Bacen, em agosto deste ano. Na ocasião da assinatura do acordo, o presidente do STF e do CNJ, ministro Edson Fachin, destacou que o objetivo é garantir mais transparência e segurança jurídica.
16: O objetivo dessa nova regulação, obviamente, não é impedir a circulação de créditos, mas sim de garantir que ocorra com transparência, segurança jurídica, rastreabilidade e proteção aos credores, especialmente aos credores em situação de vulnerabilidade.
14: O Superior Tribunal de Justiça vai realizar audiência pública para discutir se a informação contém glúten é suficiente nas embalagens de alimentos industrializados ou se deve incluir a advertência: o glúten é prejudicial à saúde dos doentes celíacos.
13: O evento será nesta quarta-feira, 23 de setembro, a partir das 14h. Fátima Uchoa.
17: Os debates vão incluir especialistas e representantes de entidades interessadas na causa celíaca e serão transmitidos ao vivo pelo canal do STJ no YouTube para qualquer pessoa acompanhar. A audiência pública foi convocada pelo relator do tema repetitivo 1343, ministro Ricardo Vilas Boas Cueva, para reunir informações que auxiliem na formação do precedente qualificado. As exposições abordarão aspectos médicos e científicos relacionados à doença celíaca, além de possíveis impactos regulatórios e econômicos da eventual exigência de advertência complementar nas embalagens de alimentos industrializados.
14: Começou nesta terça-feira no Tribunal Superior do Trabalho, em Brasília, um seminário sobre acessibilidade, inclusão e combate ao capacitismo.
13: O encontro reúne magistrados, servidores e especialistas e termina nesta quarta-feira. Simone Moura.
18: Durante o evento, foi entregue o Prêmio Justiça do Trabalho Acessível. Foram premiados 5 projetos nas áreas de atitude, gestão da acessibilidade, comunicação, tecnologia e serviços. Ao longo do dia, os debates trataram da política de acessibilidade e inclusão da justiça do trabalho e das barreiras enfrentadas pelas pessoas com deficiência. À tarde, a programação abordou a acessibilidade digital e documental e o papel das pessoas com deficiência na luta por direitos e inclusão. O seminário continua nesta quarta-feira com oficinas e novos debates sobre o assunto.
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14: A você uma boa noite.
13: Boa noite e até amanhã.
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20: Eu sou Humberto Pinheiro e estes são os destaques de hoje do Jornal do Senado, que começa agora. Projeto que cria a Semana do Pequeno Investidor está pronto para ser votado em comissão do Senado. Visita ao Congresso aproxima jovens do debate sobre aprendizagem profissional. Veículos de comunicação do Senado e da Câmara preparam cobertura especial das eleições. Boa noite. Está pronto para votação na Comissão de Educação e Cultura o projeto que cria a Semana Nacional do Pequeno Investidor. A proposta dedica a segunda semana de outubro à promoção de ações de educação financeira. Repórter Patrícia Oliveira.
21: O projeto que cria a Semana Nacional do Pequeno Investidor busca levar conhecimento básico sobre investimentos à população. Mostrar que qualquer pessoa pode começar a investir com segurança segurança, alertar contra fraudes e a complexidade do mercado de capitais e estimular o hábito de poupar e investir desde cedo. A proposta da senadora Jussara Lima, do PSD do Piauí, dedica a segunda semana de outubro para as ações educativas e foi debatida com especialistas em audiência pública no Senado. Para a economista Débora Maganha, o investidor nem sempre entende o que compra, com o risco de perdas pela ilusão de ganhos rápidos.
0: O brasileiro nunca foi ensinado a exigir duas coisas antes de colocar o dinheiro dele. A primeira é entender de onde vem o retorno e qual é o risco daquela operação. A segunda é compreender o que sustenta o investimento se tudo der errado.
21: O projeto recebeu relatório favorável dos senadores Alci Lucas, do PL do Distrito Federal, que defende a educação financeira nas escolas.
1: Quando eu era criança, a gente tinha aqueles cofrinhos para guardar as moedas, guardar na poupança. Então, isso tem que estar na educação. Desde criança, você tem que ensinar a poupar.
21: A proposta está pronta para votação na Comissão de Educação e Cultura.
22: Eleições 2026.
20: No dia 4 de outubro, os veículos de comunicação do Senado e da Câmara vão trabalhar de forma integrada na cobertura das eleições. Na Rádio Senado, a programação terá uma atenção especial à fase de apuração com uma transmissão independente. O sinal também poderá ser retransmitido pelas rádios parceiras em todo o país. A reportagem é de Yasmin Rodrigues.
23: A cobertura especial vai acompanhar o eleitor durante todo o domingo, desde o início da votação até a divulgação dos resultados. Rádio Senado, Rádio Câmara, TV Senado e TV Câmara, além das agências de notícias das duas casas, vão trabalhar de forma integrada com entradas ao vivo dos tribunais eleitorais e a participação de especialistas e consultores para explicar o processo eleitoral e analisar o cenário político. A cobertura também terá participação de jornalistas da Rede Legislativa de Rádio e televisão, com repórteres das assembleias legislativas e das câmaras municipais de todo o país. A coordenadora geral da Rádio Senado, Leila Herédia, explica como foi preparada essa cobertura integrada e o que o ouvinte poderá acompanhar ao longo do domingo.
24: A nossa ideia é mostrar para o eleitor, para o ouvinte, para o telespectador, tudo o que acontece durante o dia em todas as etapas da eleição. A gente vai ter entrada ao vivo de todas as regiões do Brasil, com notícias atualizadas, informações de serviços, acontecimentos, as notícias mais quentes.
23: A partir das 5 da tarde, a Rádio Senado deixa o pau de transmissão e passa a fazer uma cobertura ao vivo de forma independente, justamente quando começa a apuração dos votos. O sinal estará liberado para ser retransmitido por qualquer emissora do país.
20: Os eleitores que pretendem usar o e-título para se identificar no dia da votação devem ficar atentos ao prazo para o primeiro acesso ao aplicativo. A Justiça Eleitoral orienta que o procedimento seja feito até 3 de outubro, sábado anterior ao pleito. A reportagem é de Luísa Mello.
23: Os eleitores que pretendem usar o e-título para se identificar no momento da votação devem registrar o primeiro acesso no aplicativo até 3 de outubro, sábado anterior ao pleito. A ação da Justiça Eleitoral tem como objetivo evitar a sobrecarga do aplicativo no dia da eleição, quando o download e o primeiro acesso serão interrompidos. O ministro Cássio Nunes Marques, presidente do Tribunal Superior Eleitoral, informa que notificações já foram enviadas aos eleitores por meio do e-título para promover as atualizações.
25: A Justiça Eleitoral iniciou o envio de notificações oficiais pelo aplicativo e-título. A iniciativa busca facilitar o acesso a informações importantes para o exercício do voto, como a consulta antecipada ao local e a sessão de votação. Reforçamos, portanto, a recomendação para que eleitoras e eleitores mantenham o aplicativo atualizado, façam o primeiro acesso e confiram seus dados com antecedência.
23: Para usar a versão digital do título de eleitor com fotografia disponibilizada pelo aplicativo, é preciso apresentar o e-título diretamente na tela do celular ou no tablet ao mesário no dia da votação. Não serão aceitas capturas de tela nem documentos sem foto. O aplicativo também disponibiliza a consulta do local de votação e outras informações
4: informações importantes durante o período eleitoral.
20: Nas eleições deste ano, estão aptos a votar quase 2 milhões de eleitoras e eleitores com algum tipo de deficiência, o maior número já registrado pela Justiça Eleitoral. Para garantir a autonomia desse público, são adotadas medidas de acessibilidade, como a preferência na fila no dia da votação, o direito de ingressar na sessão eleitoral com cão-guia e o auxílio de uma pessoa de confiança que pode acompanhar o eleitor na cabine de votação. No entanto, o acompanhante não poderá estar a serviço da Justiça Eleitoral, de partido político, federação ou coligação. Na urna eletrônica é disponibilizado um sistema de áudio que orienta cada passo da votação para os eleitores com deficiência visual e a Justiça Eleitoral fornece fone de ouvido descartável. A urna tem ainda teclado em braille e intérprete de Libras exibido no canto inferior da tela. Para o senador Flávio Arnes, do PSB do Paraná, a acessibilidade durante todo o processo de votação é um direito. Na avaliação dele, é preciso garantir condições adequadas para que as pessoas com deficiência não encontrem dificuldades para votar.
5: Direito ao voto, acessibilidade, não ter problemas no local, participar do processo, é um direito fundamental de todos, todas na construção da democracia e também da pessoa com deficiência.
20: Quarenta e cinco jovens do programa Aprendiz do Futuro, de Lusiânia, em Goiás, visitaram o Congresso Nacional e conheceram de perto o trabalho de deputados e senadores. A visita aconteceu ao mesmo tempo em que o Senado analisa o Estatuto do Aprendiz, proposta que reorganiza as regras da aprendizagem profissional no país. Repórter Henrique Nascimento.
6: Conhecer onde as leis são discutidas fez parte da formação de 45 jovens do programa Aprendiz do Futuro, de Lusiânia, em Goiás. Eles visitaram o Congresso Nacional e acompanharam de perto espaços que até então muitos conheciam apenas pela televisão ou pela internet. Para o instrutor Gabriel Fonseca, a experiência aproxima os jovens da cidadania e das decisões que fazem parte da vida deles.
8: A visita ao Congresso Nacional, ela possibilitou que os jovens compreendessem na prática que esses espaços fazem parte da vida deles e da construção da nossa sociedade.
6: No Senado, a aprendizagem profissional também está em debate. A Comissão de Assuntos Sociais aprovou o Estatuto do Aprendiz, que reorganiza as regras para a contratação e formação de adolescentes e jovens de até 24 anos. O texto mantém cotas entre 5% e 15% e dá prioridade a jovens em situação de vulnerabilidade. O senador astronauta Marcos Pontes, do PL de São Paulo, defendeu mais oportunidades para que os jovens desenvolvam habilidades ligadas às novas tecnologias.
9: E eles agora, em tempo de tecnologia, inteligência artificial, eles têm a capacidade de fazer muito mais que muito adulto aí, né? Tentando aprender inteligência artificial, você dá um negócio desse na mão de um jovem aí, ele destrincha esse negócio rapidamente.
6: O projeto ainda vai ser votado pelo plenário do Senado.
20: Com trabalhos técnicos de Eliseu Caires, o Jornal do Senado fica por aqui. Acompanhe agora as notícias da Câmara dos Deputados. Boa noite e até amanhã.
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10: Proposta prioriza métodos de ensino específicos para pessoas com autismo.
26: Mercosul aprova acordo de cooperação educacional entre países do bloco.
27: Projeto de lei obriga a instalação de brinquedotecas em delegacias da mulher.
28: Boa noite. Avança na Câmara a proposta que torna obrigatória a instalação de brinquedotecas em delegacias da mulher e em fóruns. O repórter José Carlos Oliveira tem os detalhes.
29: As comissões de defesa dos direitos da mulher e da previdência social, infância e adolescência aprovaram um projeto de lei que torna obrigatória a instalação de brinquedotecas em delegacias da mulher e em fóruns do país. A proposta do deputado Marques Beltrão, do União de Alagoas, tem foco no acolhimento de mães, crianças e adolescentes vítimas de violência nos espaços investigativos e da justiça. De acordo com o texto, as brinquedotecas deverão contar com atividades lúdicas e educativas e pelo menos um profissional habilitado para monitorar e adequar o espaço às necessidades das crianças. Uma das relatoras da proposta, a deputada Laura Carneiro, do PSD do Rio de Janeiro, ampliou o alcance da medida. Além de brinquedotecas, ela também prevê que as delegacias da mulher mantenham equipe multidisciplinar para atendimento às mulheres em situação de violência, como psicólogas, assistentes sociais, advogadas e pedagogas.
2: Nós já votamos aqui em todo um arcabouço jurídico que trata das crianças vítimas e testemunhas de crimes violentos. Criamos aí a escuta especializada e toda uma tecnicidade que tem que ser utilizada no Poder Judiciário. As brinquedotecas complementam essa lei. É muito importante que a criança e a mãe cheguem num ambiente, na hora da denúncia, né, da violência sexual, por exemplo, com algum tipo de acolhimento. E a brinquedoteca pode auxiliar essa criança nesse processo de oitiva.
29: Em outra alteração no texto, Laura Carneiro inclui na Lei de Diretrizes e Bases da Educação Nacional a previsão de que filmes nacionais e de conteúdos contra a violência doméstica e familiar passem a integrar o currículo complementar das escolas, com no mínimo 2 horas mensais. O texto original e as alterações ainda vão passar pela análise das comissões de Segurança Pública e de Constituição e Justiça. Da Rádio Câmara de Brasília, José Carlos Oliveira.
3: Segurança Pública.
7: Na Comissão de Segurança Pública, Alexandre Leite, do União de São Paulo, é relator do projeto que cria o Protocolo Nacional de Investigação de Crianças e Adolescentes Desaparecidos. O texto visa padronizar e agilizar as investigações desde o registro do desaparecimento.
11: O relatório de Alexandre Leite estabelece diretrizes para a atuação dos órgãos de segurança pública na busca por menores desaparecidos. A proposta também autoriza a divulgação imediata e georreferenciada de alertas em casos de risco à vida ou à integridade física da vítima.
7: Daiana Santos, do PCdoB do Rio Grande do Sul, apresentou o projeto que cria mecanismos de proteção e assistência integral às vítimas de crimes raciais. O texto prevê ações para evitar exposição indevida, constrangimentos e repetição desnecessária de depoimentos.
11: A proposta de Daiana Santos também determina que ocorrências com indícios de motivação racial sejam registradas como crimes raciais e não como crimes diversos. A iniciativa ainda assegura acompanhamento jurídico e prioridade na tramitação das investigações e dos processos.
7: Uma punição mais severa para o uso de drones em práticas criminosas é o que prevê proposta de Luiz Felipe de Orleans e Bragança, do PL de São Paulo. A ideia, segundo ele, é criar agravantes e ampliar penas em até 2/3 quando essa tecnologia for utilizada.
11: Luiz Felipe de Orleans e Bragança alerta para o avanço das facções que utilizam esses equipamentos no monitoramento policial, no transporte de armas e na entrega de insumos em presídios. Ele lembra que o texto não impõe restrição ao uso civil ou profissional dos drones.
7: Os deputados analisam o projeto de professora Marcivânia, do PCdoB do Amapá, que garante a transferência de servidoras públicas e empregadas da iniciativa privada em situação de violência doméstica para outras localidades como medida de proteção. O texto cria o Pacto Federativo de Proteção à Pessoa em Situação de Violência Doméstica e Familiar.
11: A matéria também cria um fundo nacional para custear as transferências e auxiliar financeiramente as vítimas, além de incentivos para empresas que aderirem ao programa. Professora Marcivânia explica que o objetivo é estabelecer mecanismos de cooperação entre os entes federados para viabilizar a medida.
7: A Câmara aprovou o projeto que estabelece o direito de indenização por dano moral nos casos de violência doméstica contra a mulher. A relatora do texto, Lídice da Mata, do PSB da Bahia, acredita que a medida amplia a proteção porque responsabiliza ainda mais os agressores.
13: Esse projeto, ele visa justamente fazer com que a mulher vítima da violência doméstica possa processar, ela possa ser recompensada financeiramente pelos danos morais à sua imagem. Então, ela reforça a condenação do agressor e ela reforça, portanto, a luta da vítima para combater esta violência.
28: Lídice da Mata argumenta que a violência doméstica provoca consequências que vão além das agressões físicas, atingindo a saúde mental e a dignidade das vítimas. Para ela, a proposta fortalece a Lei Maria da Penha e amplia os mecanismos de proteção às mulheres.
0: Relações Exteriores.
7: A representação do Mercosul aprovou um acordo para cooperação educacional entre os países do bloco. A repórter Maria Neves explica as medidas propostas.
1: A representação brasileira no Parlamento do Mercosul aprovou o acordo para reconhecimento de estudos e títulos de ensino superior técnico profissional, tecnológico, artístico e de formação de professores entre os países do bloco. Como ressaltou o relator, deputado Vermelho, do PL do Paraná, o texto estabelece apenas princípios gerais e diretrizes para a cooperação. A implantação do reconhecimento mútuo dos diplomas ocorrerá depois que os ministros da Educação do Bloco aprovarem mecanismos como as tabelas de equivalência das disciplinas cursadas. Na opinião do deputado Vermelho, essa previsão garante mais estabilidade para a cooperação educacional entre os países.
12: Ao atribuir à reunião de ministros da educação a elaboração das tabelas de equivalências, dos instrumentos de reconhecimento e do mecanismo de implementação, o acordo prestigia os órgãos especializados do bloco e institui mecanismos permanentes de atualização de seus procedimentos, conferindo maior estabilidade e previsibilidade à cooperação regional em matéria educacional.
1: Vermelho defende ainda que a cooperação educacional vai favorecer a formação de recursos humanos, fortalecer as redes acadêmicas regionais e contribuir para o desenvolvimento científico, tecnológico e social dos países participantes.
12: É a oportunidade da integração dos nossos professores, dos nossos mestres com os países membros. Tendo a oportunidade de um professor de matemática lá de Foz do Iguaçu dar aula no Paraguai, dar aula na Argentina, no Uruguai e assim vice-versa. Eu acho que isso a gente passa a uniformizar ainda mais a questão educacional do Mercosul.
1: Para o presidente da representação brasileira no Parlamento do Mercosul, deputado Arlindo Quinalha, do PT paulista, o mecanismo de cooperação educacional vai ser especialmente importante para estudantes brasileiros de medicina que se formam nos outros países do bloco. O parlamentar ressaltou que hoje, muitas vezes, esses profissionais encontram grande dificuldade para o reconhecimento do diploma estrangeiro. Da Rádio Câmara de Brasília, Maria Neves.
0: Ciência e tecnologia.
28: Adriano do Baldi, do PP de Goiás, é um dos signatários do requerimento de criação de uma frente parlamentar mista que visa fortalecer o programa espacial brasileiro, garantindo mais recursos e segurança jurídica para o setor.
7: Adriano do Baldi defende o apoio à Agência Espacial Brasileira por considerar a área estratégica para a soberania nacional e como vetor científico e tecnológico capaz de impulsionar a economia espacial e o desenvolvimento sustentável do país.
0: Educação.
28: Passou em mais uma comissão da Câmara proposta que prioriza o uso de métodos de ensino específicos para pessoas com autismo. A reportagem é de Mônica Tati.
14: O diagnóstico precoce e métodos de ensino específicos para pessoas com transtorno do espectro autista deverão ser priorizados. É o que prevê projeto aprovado pela Comissão de Educação da Câmara dos Deputados. O relator na Comissão de Educação, o deputado Tarcísio Mota, do PSOL do Rio de Janeiro, acatou a sugestão da Comissão de Defesa dos Direitos das Pessoas com Deficiência, que alertou que já existem mecanismos para reconhecer a diversidade no processo educacional na LDB, a Lei de Diretrizes e Bases da Educação. Tarcísio Mota considera que a alteração se enquadra melhor na Política Nacional de Proteção dos Direitos da Pessoa com Transtorno do Espectro Autista, que estabelece a promoção e incentivo à formação continuada dos profissionais da educação para a educação especial inclusiva. Mota também reforça a necessidade de suporte pedagógico nas salas de aula do ensino regular.
4: A Política Nacional de Educação Especial Inclusiva orienta os sistemas de ensino para garantir a escolarização de estudantes com deficiência, transtornos do desenvolvimento e altas habilidades ou superdotação em classes comuns do ensino regular, mediante suporte pedagógico adequado e práticas educacionais inclusivas. Nesse contexto, a formação inicial dos profissionais de educação constitui elemento central para a efetivação das políticas de inclusão escolar, especialmente no que se refere à adoção de metodologias pedagógicas acessíveis, estratégias de ensino diversificadas e instrumentos de apoio capazes de responder às diferentes necessidades educacionais dos estudantes.
14: O projeto que prevê métodos adequados de ensino para pessoas com transtorno do espectro autista aguarda a apreciação da Comissão de Constituição e Justiça. Se for aprovado, segue para a votação no Senado Federal. Da Rádio Câmara de Brasília, Mônica Tati.
22: Economia.
7: Rui Carneiro, do Podemos, da Paraíba, apoia a proposta que altera o cálculo do IPVA e estabelece limites para despesas da administração pública. O texto prevê que o IPVA seja calculado com base no peso do veículo e também limita os gastos com publicidade institucional a 0,1% da receita corrente líquida dos entes federados.
28: Rui Carneiro defende um teto de 1% sobre o preço de venda do automóvel para o IPVA e a criação de limites para o orçamento do Poder Legislativo e dos Tribunais de Contas. Na visão dele, a medida aumenta a previsibilidade tributária e contém os gastos públicos.
7: Valdemar Oliveira, do Avante de Pernambuco, apresentou o projeto que permite deduzir do imposto de renda despesas com assistência veterinária para animais de estimação. De acordo com o autor, a medida incentiva os cuidados com a saúde dos animais, reduz o abandono e estimula a formalização do setor.
28: A proposta de Valdemar Oliveira é estabelecer limite anual de até R$5.000 por contribuinte para o benefício. O texto prevê ainda a dedução de gastos com consultas, exames, cirurgias, medicamentos, vacinas e planos de saúde veterinários, mediante comprovação das despesas.
22: Consumidor.
7: Beto Pereira, do Republicanos de Mato Grosso do Sul, apresentou projeto que obriga as prestadoras de telecomunicações a retirar, em até 30 dias após o cancelamento do contrato, os equipamentos instalados na residência do assinante. Pela proposta, a retirada deve ser feita sem custos para o consumidor.
28: Beto Preto incluiu no texto que a rescisão contratual deverá ser processada após o prazo de 30 dias, independentemente da devolução dos aparelhos. Na visão do parlamentar, a medida busca reduzir transtornos aos consumidores e tornar mais ágil a troca de prestadoras de serviço.
22: Desenvolvimento Regional.
7: Sérgio Brito, do PSD da Bahia, considera importante ampliar o debate sobre a criação de municípios no Brasil. Ele argumenta que a discussão deve levar em conta o projeto que estabelece regras para a emancipação, incorporação, fusão e desmembramento de municípios.
28: Por isso, Sérgio Brito propõe a participação de representantes do governo, de entidades municipalistas e de especialistas no tema. O deputado ressalta que o objetivo é aperfeiçoar as regras para reorganização territorial e fortalecer o desenvolvimento regional e o pacto federativo.
7: Projeto de Félix Mendonça Júnior, do PDT da Bahia, cria o Programa Nacional de Desenvolvimento da Cacauicultura e do Chocolate Artesanal. A proposta reduz impostos federais e simplifica regras ambientais e sanitárias para agroindústrias cacaueiras.
28: O texto cria ainda um fundo para fortalecer a cadeia do cacau e do chocolate de origem. Segundo Félix Mendonça Júnior, a medida amplia a competitividade do Brasil, hoje o sexto maior produtor mundial, no mercado global que movimenta mais de US$130 bilhões ao ano.
22: Saúde.
7: Antônio Andrade, do PSDB de Tocantins, defende a aprovação de projeto que cria o Programa Nacional de Vacinação Inclusiva para pessoas com deficiência e com autismo. A proposta prevê atendimento prioritário, ambientes adaptados e possibilidade de vacinação domiciliar.
11: Relator da matéria na Comissão de Saúde, Antônio Andrade, recomenda que o programa seja incorporado às regras nacionais de imunização. O texto também prevê capacitação dos profissionais de saúde e materiais acessíveis para orientar pacientes e familiares.
22: Direitos Humanos.
7: A Câmara aprovou regras para a comunicação ao Conselho Tutelar de Atendimentos de Saúde à Criança. A repórter Paula Bittar nos conta como deve funcionar.
5: A Comissão de Constituição e Justiça da Câmara aprovou um projeto que exige a definição de hipóteses objetivas que obrigam a comunicação ao Conselho Tutelar por profissionais de saúde de casos envolvendo crianças e adolescentes. A medida busca evitar que a notificação dependa apenas da avaliação subjetiva do profissional. De acordo com o texto aprovado, os gestores do Sistema Único de Saúde deverão definir as hipóteses específicas em que a comunicação será obrigatória. As informações enviadas às autoridades e os prontuários e fichas de atendimento devem ser mantidos em sigilo. Atualmente, o Estatuto da Criança e do Adolescente determina que a suspeita ou a confirmação de castigo físico, de tratamento cruel ou degradante e de maus tratos contra criança ou adolescente seja informada ao Conselho Tutelar. A proposta que exige a definição de hipóteses objetivas que obrigam a comunicação ao Conselho Tutelar por profissionais de saúde de casos envolvendo crianças e adolescentes já pode seguir ao Senado. Da Rádio Câmara de Brasília, Paula Bittar.
11: Capitão Alberto Neto, do PL do Amazonas, critica o veto presidencial à proposta que prevê a distribuição gratuita do cordão de girassóis pelo SUS. Ele argumenta que a medida garante inclusão e dignidade para pessoas com condições não visíveis.
15: Ao enxergar o cordão de girassóis, você vai ter empatia e vai entender que aquela pessoa precisa, sim, de prioridade. Isso tem facilitado e tem dado inclusão mais a essas pessoas que têm deficiências não visíveis. E o que nós fizemos uma nova lei, que foi distribuir esses cordões de girassóis pelo SUS. E o governo federal veta essa lei, alegando questões orçamentárias. O custo é muito, muito baixo.
7: Na opinião de capitão Alberto Neto, a distribuição gratuita do cordão amplia o acesso das pessoas ao símbolo de identificação, o que, segundo ele, favorece o atendimento prioritário e a inclusão. Para o deputado, o impacto financeiro da medida é irrelevante diante do seu papel social.
22: Previdência.
11: Marreca Filho, do PRD do Maranhão, defende a aprovação de projeto que assegura a revisão humana sobre decisões automatizadas que neguem, suspendam ou reduzam benefícios de pessoas em vulnerabilidade. Autor da proposta, ele explica que a análise deve ocorrer antes de a medida produzir efeitos.
7: O texto de Marreca Filho também determina que o cidadão seja informado em linguagem simples sobre o uso da inteligência artificial e os principais critérios considerados na decisão. A matéria ainda estabelece canais acessíveis para contestação por meios não digitais.
22: Últimas notícias.
11: O jornal Câmara dos Deputados chega a Sete Lagoas, em Minas Gerais, amanhã, para mais uma gravação itinerante da Voz do Brasil nos estúdios de emissoras da Rede Câmara de Rádio.
7: Lado a lado, um âncora da Rádio Câmara de Brasília e um âncora da emissora local vão apresentar as notícias relacionadas aos deputados federais. O programa, gravado em Sete Lagoas, irá ao ar na próxima sexta-feira, dia 25.

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13: 8 e 19.

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2: 8h33.
3: Essa eu tenho a honra de cantar com ele. 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
3: 8h49.
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